0: o reforço dos mecanismos de controle parental e a implantação de sistemas que consigam detectar e prevenir situações que representem riscos a crianças e adolescentes.
1: Também pediu a implementação de mecanismos de detecção, avaliação e moderação de conteúdos com práticas de maus tratos, violência, mutilação e crueldade contra animais.
0: Hoje, dia 21 de setembro, é celebrado o Dia Nacional de Luta da Pessoa com Deficiência.
1: A data marca a mobilização histórica pela garantia de direitos, acessibilidade e combate ao capacitismo na sociedade.
0: E você sabia que esses direitos estão previstos em lei?
1: São garantias que ajudam a promover mais autonomia, inclusão e oportunidades para que as pessoas com deficiência possam participar plenamente da sociedade.
0: E o que fazer caso esses direitos não sejam respeitados? É o que vamos ouvir agora na reportagem de Pablo Mundim.
2: Ir ao cinema, ler um cardápio ou simplesmente caminhar pela rua. Situações comuns do dia a dia, mas para quem tem deficiência visual, podem ser um desafio. Laíssa Cardoso, de 35 anos, conhece essa realidade de perto. A sua condição não impediu que ela se tornasse mestre em ciência política e analista judiciária, mas as barreiras ainda fazem parte da rotina.
3: A gente não está tão presente nos espaços quanto a gente poderia e quanto a gente deveria. E aí não é só uma questão de não ter rampa, de não ter piso tátil, mas é uma questão de as pessoas ainda estranharem o que é diferente delas.
2: A Lei Brasileira de Inclusão, conhecida como Estatuto da Pessoa com Deficiência, estabelece direitos para garantir a essas pessoas participação plena e igualdade de condições. A legislação prevê medidas de acessibilidade, como reserva de espaços livres e assentos adaptados. Também proíbe qualquer forma de discriminação, garante educação inclusiva em todos os níveis de ensino e atendimento integral e especializado pelo SUS. Caso não tenha seus direitos respeitados, o secretário nacional substituto dos direitos da pessoa com deficiência do Ministério dos Direitos Humanos, Alex Alverga, explica a quem o cidadão pode recorrer.
4: Caso isso tenha acontecido em relação à prestação de um serviço, uma instituição, o primeiro local é diretamente o local responsável por isso. No entanto, um conjunto de outras salvaguardas também são disponíveis. O serviço SISCSEM, é um canal que recebe denúncias de violação de direitos humanos, 7 dias por semana, 24 horas. Evidentemente, também, a depender da situação, da gravidade, defensorias públicas, delegacias especializadas, órgãos de defesa do consumidor.
2: O Disque 100 também pode ser acessado pelo WhatsApp no número 61996110100. Vale lembrar que o serviço é gratuito e garante o sigilo das informações prestadas. Reportagem Pablo Mundim.
1: Pois é, de acordo com o último censo, o Brasil tem cerca de 14 milhões de pessoas com algum tipo de deficiência.
0: O número representa pouco mais de 7% do total da população.
1: E para falar sobre a Lei Brasileira de Inclusão, eu e o Nazi Brum conversamos com a Secretária Nacional dos Direitos da Pessoa com Deficiência, Isadora Nascimento, sobre as políticas públicas que têm sido desenvolvidas para o direito a todos. Acompanhe. Secretária Isadora Nascimento, bem-vinda à Voz do Brasil. Prazer ter a senhora conosco justamente nesse dia de luta da pessoa com deficiência, que eu gostaria que a senhora começasse falando então pra gente sobre capacitismo e como esse tipo de preconceito prejudica a vida das pessoas com deficiência.
5: Primeiramente, muito obrigada pelo convite. Sim, o capacitismo, ele é um conceito que eu costumo dizer que é muito completo e muito complexo, né? Porque ora ele vem na perspectiva de se considerar a pessoa com deficiência como incapaz de trabalhar, de estudar, de ocupar espaços de tomada de decisão, de fazer atividades simples do dia a dia. Ora também vem com essa perspectiva da supervalorização da deficiência. Então, considera aí que essa pessoa com deficiência, ela é um herói ou uma heroína, é um exemplo de superação apenas por existir com uma deficiência. Então, acaba colocando muitas vezes também essa pessoa com deficiência no lugar ali de anjo, de um ser quase que de outro mundo, né? Então,
1: já denota a expectativa de que aquela pessoa não desse conta de fazer as coisas,
5: exato,
1: né?
5: Exato. Então, tem esse viés da incapacidade, muitas vezes, mas também esse viés aí dessa supervalorização por falta de entendimento, né, sobre o conceito real de deficiência.
6: Bom, secretária, aí a gente chega na importância de que quem tem algum tipo de deficiência tem acesso a oportunidades, né, de emprego, estudo, vida autônoma. E hoje existe um estatuto, um marco legal que busca garantir esses direitos. O que é que está previsto no Estatuto da Pessoa com Deficiência?
5: Bom, esse estatuto, também conhecido como Lei Brasileira de Inclusão, que está em vigor desde 2015, é um documento extremamente completo, extremamente robusto, porque foi construído com a participação plena das pessoas com deficiência, né? Respeitando aí o lema do Nada Sobre Nós Sem Nós. E é um estatuto que é baseado na Convenção da ONU dos Direitos das Pessoas com Deficiência e, no Brasil, tem status de emenda constitucional. Então, é um documento extremamente completo que vai prever aí direitos diversos, pensando em educação, saúde, trabalho, acessos diversos, né, em relação a questões de acessibilidade arquitetônica, tecnológica, atitudinal, comunicacional. E é um documento aí que norteia essa construção do próprio país mesmo em relação a políticas públicas. Então, dele também nasce a Política Nacional dos Direitos da Pessoa com Deficiência, que é o Plano Novo Viver Sem Limite, que tem base, né, nessa Lei Brasileira de Inclusão, também na Convenção. E outros frutos vão surgindo a partir desse documento que é tão importante.
1: Pois é, eu ia justamente perguntar aí sobre o trabalho que o Ministério dos Direitos Humanos vem fazendo para garantir esses direitos que estão previstos no Estatuto. O Viver Sem Limites é um deles, né?
5: Exato. A Secretaria Nacional dos Direitos da Pessoa com Deficiência, vinculada ao Ministério dos Direitos Humanos e Cidadania, tem esse papel de ajudar, né, a fomentar aí a construção de políticas públicas para pessoas com deficiência em todo o território. Então, a gente, em diálogo também com outros ministérios, entendendo que a pauta da deficiência ela é transversal, então a gente dialoga com a cultura, com o esporte, com a saúde, com o trabalho, com assistência social, enfim, com as diversas áreas que as pessoas acessam, né, no seu cotidiano, para garantir também acessos para pessoas com deficiência. Então, o Viver Sem Limite ele é construído nessa perspectiva ampla, pensando em eixos. Então também a gente tem essa divisão em quatro eixos: gestão inclusiva e participativa, enfrentamento à violência, acessibilidade e também promoção de direitos, entendendo aí que esses acessos eles precisam ser abrangentes e também precisam chegar nos territórios de forma ampla, né? Pensando às vezes naquele município que é pequenininho, lá na ponta, mas que também precisa ter uma estrutura de governança aí forte para a pessoa com deficiência.
6: Pois é, secretária, a senhora citou um ponto aí que a gente não pode deixar de falar, que são situações de abuso que pessoas com deficiência podem estar sujeitas. O Ministério tem canais para receber denúncias de maus tratos e violência?
5: Sim, o Ministério dos Direitos Humanos faz um trabalho muito importante de acolhimento e encaminhamento dessas denúncias, né, aos órgãos responsáveis, recebendo essas denúncias através do Disque 100, né, o Disque Direitos Humanos, e ali é dado o encaminhamento necessário aos diversos tipos de violações que chegam, né? Infelizmente, a gente tem violências aí que são patrimoniais, pensando em pessoas com deficiência, violências físicas, psicológicas, institucionais, né? O próprio capacitismo é uma forma de violências que origina aí diversas questões muito sérias, né, que precisam ser enfrentadas. Então a gente tenta, enquanto Ministério também, em articulação com outros órgãos de proteção, né, então Ministério Público, nos estados e nos municípios, também envolver os conselhos de direitos, né, que são muito importantes, para que a gente tenha também junto às defensorias, enfim, todos esses órgãos de acolhimento, de proteção, que possam trabalhar juntos para receber essas demandas.
1: E existe um balanço do Disque 100 sobre os tipos mais comuns de denúncia, o volume dessas denúncias?
5: Então, são diversas denúncias que chegam diariamente. É até difícil falar isso, né? Porque a gente ainda está em um tempo em que violências são comuns, mas acho que, exemplificando, assim, até novamente, pensar em violência física, pessoas com deficiência, principalmente mulheres, são as que mais sofrem violência física. Violência patrimonial, então, muitas vezes essa administração, né, do recurso que a pessoa recebe é feita pela família ou pelos próprios companheiros ou cuidadores que muitas vezes utilizam, né, desses recursos da pessoa de uma forma indevida, então isso gera violência patrimonial e outras tantas, né, algumas denúncias de violência institucional, pensando nos ambientes aí de ensino, de trabalho, a gente recebe aí de diversas frentes.
6: Bom, nós conversamos com Isadora Nascimento, secretária nacional dos Direitos da Pessoa com Deficiência. Secretária, muito obrigado pela sua entrevista à Voz do Brasil.
5: Muito obrigada.
0: O Pix ganhou novas regras que ampliam as possibilidades de uso da ferramenta.
1: Também reforçam os mecanismos de segurança contra golpes e fraudes.
0: Os detalhes vamos ouvir agora na reportagem de Luana Karen.
7: Entre as medidas de segurança está a que amplia de 30 para 80 dias o prazo que a vítima de um PIX fraudulento tem para recorrer ao banco e tomar as providências. A medida impacta sobretudo comerciantes e varejistas, que às vezes levam um tempo maior para fazer seu fluxo de caixa e identificar o golpe. A economista Carla Bene, professora da Fundação Getúlio Vargas, destaca que o Banco Central também apertou o passo contra golpistas que usam contas de fachada para movimentar o dinheiro.
8: O que eles chamam de contas de passagem ou contas de laranjas, onde entra o dinheiro de uma fraude e ele vai sendo transferido para várias contas. É como se ele se perdesse no meio do caminho. E o Banco Central vai entrar também nesse procedimento com essas contas de passagem e ele também pode vir a fazer bloqueio nessas contas.
7: Chaves de CPFs e CNPJs em situações irregulares com a Receita Federal terão exclusão automática. Outra mudança ressaltada pela economista Carla Bene é que, a partir de 1º de março de 2027, os usuários vão poder anexar diretamente nos aplicativos das instituições bancárias documentos que indiquem a possibilidade de golpe.
8: Você vai poder enviar provas, como áudios, prints e documentos diretamente na contestação para a instituição bancária. É algo importante, porque se você já sabendo disso, já começa a guardar, digamos assim, as suas provas para os seus pagamentos. E caso aconteça, você pode usar isso daí já dentro do aplicativo a partir do ano que vem.
7: Outra novidade é a permissão para que o cidadão possa cadastrar na conta salário despesas recorrentes para pagamento com PIX automático a partir de julho de 2027. O Banco Central também regulamentou a chamada cobrança híbrida, uma prática já utilizada por algumas empresas e que permite ao consumidor escolher entre pagar uma cobrança por boleto ou por PIX. A medida entra em vigor em fevereiro de 2027 e deve reduzir riscos operacionais e evitar pagamentos indevidos ou em duplicidade. Reportagem Luana Karen.
1: Faltam menos de 2 meses para um momento crucial na vida de milhares de estudantes.
0: As provas do Enem estão marcadas para novembro, este ano com novidades.
1: Entre elas, o aumento nos locais de prova. A repórter Gabriela Noronha tem mais detalhes.
9: Aos 21 anos, o estudante brasiliense João Ferreira vai fazer a prova do Exame Nacional do Ensino Médio pela segunda vez e para conquistar a sonhada vaga no curso de arquitetura da Universidade de Brasília, ele concilia as aulas presenciais em um cursinho com a rotina de estudos em casa. Para o estudante, o importante é manter a disciplina.
10: Estudar de uma forma orgânica, com organização, você ter um plano de estudo voltado a um aprendizado mais efetivo, que funcione melhor para você, do que você simplesmente sentar e pegar para você e falar, ah, eu vou estudar 4 horas hoje.
9: Assim como João, milhões de brasileiros devem participar desta edição do Enem. As provas serão aplicadas nos dias 8 e 15 de novembro. De acordo com o INEP, instituto responsável pelo exame, mais de 5 milhões de pessoas tiveram suas inscrições confirmadas. No primeiro dia, os estudantes devem responder a 45 questões de linguagens e códigos e 45 de ciências humanas, além da redação. Já no segundo, são 45 questões de ciências da natureza e mais 45 de matemática. O professor de história, Fábio Santos Reis, dá dicas para esta reta final de preparação.
11: Eu acho que para esse momento, levando em conta o tempo que está faltando, o ideal seria, nesse momento, fazer algumas revisões rápidas de conteúdo, revisão teórica, mas nada tão aprofundado, até pelo tempo que a gente tem, e, sobretudo, focar em resoluções de provas anteriores. Então, eu recomendo que faça as provas do Enem de 2018 para cá.
9: Uma novidade neste ano é a expansão do número de locais de prova, com 10 mil novos pontos. Ricardo Cardoso, presidente substituto do INEP, destaca que o exame também será utilizado como instrumento de avaliação do Sistema de Avaliação da Educação Básica.
12: Além de organizar o acesso ao ensino superior, além de permitir a certificação dos estudantes, ele também vai permitir a avaliação da qualidade da educação básica. Então, a população ter esse resultado pelo Enem, que é um exame que tem a área de linguagem, ciências humanas, ciências da natureza, matemática e a redação, oferece uma avaliação mais completa, em que o aluno muitas vezes está mais mobilizado, mais motivado para fazer a prova. Isso para nós é uma mudança muito importante.
9: Também é a primeira vez que os concluintes do ensino médio na rede pública de ensino foram inscritos automaticamente no Enem, com base nos dados informados pelas redes de ensino. Vale lembrar que as notas do Enem podem ser utilizadas para acesso ao Sistema de Seleção Unificado, SISU, e ao Programa Universidade para Todos, o ProUni. A nota do exame também pode ser usada para pleitear financiamento estudantil. Reportagem Gabriela Noronha.
0: E amanhã vamos falar sobre a nova edição da cartilha da redação do Enem 2026.
13: Nós vamos falar mais sobre a prova e dicas para escrever uma redação nota 1000. Não perca!
0: Elas coletam moluscos e crustáceos em manguezais e praias, acompanhando o ritmo das marés.
13: No Brasil, a maior parte de pescadores artesanais são mulheres e tiram desse ofício o sustento da família.
0: Um mapeamento da Fiocruz quer mostrar onde estão essas trabalhadoras e suas principais necessidades.
14: É das águas do litoral cearense que a marisqueira Maria do Socorro Miranda, de 44 anos, tira o sustento da família. O trabalho que ela herdou dos pais, às vezes começa antes do amanhecer, acompanhando o ritmo das marés.
15: Eu trabalho 6 horas por dia, caso a maré esteja baixa. Me encontro com as amigas, que levam nossos aparelhos de pesca, né? Levo o jereré para botar lá, a gente isca eles e vai esperar a ver se caiu algum siri, alguma coisa dentro.
14: Um levantamento realizado pela Fiocruz em 52 municípios de todas as regiões brasileiras aponta a presença marcante de mulheres na atividade pesqueira.

0: mapeamento vai contribuir para tornar conhecidas as vulnerabilidades desses territórios e aproximar as políticas públicas da realidade de quem vive e trabalha nas águas brasileiras. Como explica a coordenadora-geral de Inclusão Produtiva, Enfrentamento à Fome e à Pobreza do Ministério das Mulheres, Larissa de Santana Passos.
1: Ele junta todos os bancos de dados validados pelo governo, então essas mulheres elas participam de forma ativa, indicando quais são os territórios, né, que elas estão e quais são as demandas, dificuldade a nível de crédito, quais são as cadeias produtivas, dificuldade de escoamento, para a gente entender essas demandas, transformar esses dados em políticas públicas.
2: Meu amor é demais.
0: O resultado completo do levantamento de dados será conhecido em 2027. De acordo com a pesquisadora da Fiocruz, Maria Juliana Moura Correa, outro objetivo do estudo é conhecer os impactos da atividade pesqueira na saúde das trabalhadoras.
3: Nós vamos lá fazer um piloto com as pescadoras e o impacto à saúde e monitorando várias substâncias químicas que estão nas águas. Também representa a gente proteger a saúde de toda a população.
4: O ministro da Pesca e Aquicultura, Edipo Araújo, comenta sobre o trabalho dessas profissionais.
5: A história de quem trabalha com a pesca artesanal é marcada por lutas e resiliência. Quem ajuda a colocar alimento na mesa de milhões de brasileiros e brasileiras geralmente tem as águas como a única fonte de sustento.
0: O Brasil tem cerca de 1.700.000 pescadores artesanais, segundo o Registro Geral da Atividade Pesqueira. Desse total, quase 900 mil são mulheres. Reportagem Graziele Bezerra.
6: A Anvisa, Agência Nacional de Vigilância Sanitária, aprovou o registro de um novo medicamento para o câncer de mama.
7: O Etcamar é indicado para o tratamento de pacientes adultos com câncer de mama localmente avançado ou em metástase.
6: E também hoje a Anvisa determinou o recolhimento de um lote de outro medicamento destinado ao tratamento de câncer de mama, o Fesgo.
7: A empresa fabricante identificou no mercado unidades deste lote com características divergentes das constantes no medicamento original, o que indica se trata de falsificação.
6: As informações sobre o lote que será recolhido você confere em gov.br/Anvisa.
7: E essas foram as notícias do governo federal.
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7: Com produção da empresa Brasil de Comunicação.
6: E agora com as notícias do Poder Judiciário e do Congresso Nacional. Boa noite.
7: Boa noite, até amanhã.

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2: STF mantém decreto de Minas Gerais que restringe publicidade de bets.
3: TSE vai lançar nesta terça-feira a ação Violência Política Tem Gênero.
2: STJ admite como prova a gravação feita por consumidor no departamento jurídico da empresa.
3: Boa noite, eu sou Leandro Bezerra.
2: E eu sou Walter Lima.
3: O ministro Flávio Dino, do Supremo Tribunal Federal, decidiu manter um decreto de Minas Gerais que restringe a publicidade de empresas de apostas de cota fixa, as chamadas bets, e de plataformas de conteúdo adulto em bens públicos estaduais e eventos promovidos ou apoiados pelo Poder Executivo local.
2: O ministro Dino negou o pedido feito pela Associação Nacional de Jogos e Loterias para suspender o decreto.
3: A entidade sustentava que o Estado havia invadido a competência privativa da União para legislar sobre propaganda comercial.
2: Mas o ministro considerou que as restrições se limitam aos meios de comunicação institucional, aos bens e espaços sob responsabilidade do Executivo Estadual e aos eventos promovidos ou apoiados pelo governo de Minas Gerais. Para o ministro, essas medidas fazem parte da autonomia do Estado para administrar seus próprios bens e recursos.
3: TSE vai lançar amanhã a ação Violência Política Tem Gênero.
2: Essa ação vai marcar o lançamento de iniciativas voltadas ao enfrentamento da violência política contra as mulheres. Fábio Ruas.
4: A ação vai ser amanhã às 5 horas da tarde no Espaço Sepúlveda Pertence, na sede do TSE em Brasília. Vai ter a assinatura de um protocolo de ação conjunta entre o TSE e a Procuradoria-Geral Eleitoral para combater esse crime. O presidente do TSE, ministro Cássio Nunes Marques, e o vice-procurador-geral eleitoral, Alexandre Espinosa Bravo Barbosa, vão participar da ação ao lado de mulheres com atuação reconhecida na vida pública e na defesa dos direitos femininos.
3: Ministério Público Eleitoral emite 431 manifestações sobre propaganda eleitoral irregular no primeiro mês de fiscalização em Mato Grosso.
2: O objetivo da ação é promover a conscientização sobre as condutas proibidas pela legislação. Kátia Dias.
5: Entre 15 de agosto e 15 de setembro foram emitidas 431 manifestações sobre propaganda eleitoral irregular. Durante a fiscalização, o MP Eleitoral analisou representações, reclamações, pedidos de resposta e apurações relativas a veiculações irregulares de propaganda, tanto na mídia tradicional quanto nas redes sociais.
3: É válida como prova a gravação feita por consumidor dentro do departamento jurídico de empresa, sem consentimento da outra parte.
2: Mas, para o STJ, o conteúdo não pode se referir à atividade de advocacia, nem a informações protegidas por sigilo profissional. Fátima Uchoa.
6: Um aluno ajuizou ação contra a instituição de ensino superior devido à oferta e ao posterior cancelamento de curso. A instituição buscou invalidar gravações de conversas feitas pelo consumidor com a diretora e dentro do próprio departamento jurídico, alegando que o local deveria ter a mesma proteção legal dos escritórios de advocacia. A Justiça do Distrito Federal condenou a instituição a pagar quase R$5.000 por danos materiais e R$6.000 por danos morais, considerando a gravação válida. O STJ manteve a decisão. Segundo o relator ministro Raul Araújo, a gravação não tratava de atividade advocatícia, mas de questão administrativa sobre prestação de serviço de ensino.
3: Jornada de trabalho em atividades insalubres é tema de audiência no TST.
2: O debate vai tratar dos limites de uma negociação coletiva nesses casos. Samanta Flor.
7: A discussão é se acordos ou convenções coletivas podem autorizar o aumento da jornada em atividades insalubres sem a aprovação prévia da autoridade competente. O assunto é o tema 149 do TST. A audiência pública foi convocada pelo ministro Douglas Alencar e vai ouvir especialistas, entidades e representantes de categorias afetadas. O entendimento do TST vai orientar o julgamento de processos semelhantes em toda a Justiça do Trabalho.
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3: A você uma boa noite.
2: E até amanhã.
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0: sou Humberto Pinheiro e estes são os destaques de hoje do Jornal do Senado, que começa agora. Participantes de sessão especial apontam a importância da inclusão das pessoas com deficiência. Instituição fiscal independente do Senado diverge do governo e alerta para riscos fiscais. Reportagem da Rádio Senado é finalista do prêmio Vladimir Herzog de jornalismo. Boa noite. O Senado celebrou hoje o Dia Nacional de Luta da Pessoa com Deficiência. Especialistas convidados para a sessão especial apontaram a importância da inclusão. Repórter Márcio Maturana.
1: A importância da participação completa das pessoas com deficiência nas atividades sociais precisa ser ressaltada todos os dias. Segundo especialistas que participaram da sessão especial no plenário do Senado, nesta segunda-feira, 21 de setembro, que é o Dia Nacional de Luta da Pessoa com Deficiência. A senadora Damaris Alves, do Republicanos do Distrito Federal, presidiu a sessão.
2: Infelizmente, ainda vemos, de vez em quando, uma iniciativa ou outra para, inclusive, retirar direitos já garantidos. Por isso que um dia nacional como esse precisa, por esta casa e por todas as casas do Brasil, ser comemorado.
1: A sessão especial foi requerida pelo senador Paulo Paim, do PT do Rio Grande do Sul. Ele é autor do Estatuto da Pessoa com Deficiência e do projeto de lei que criou o Dia Nacional de Luta da Pessoa com Deficiência.
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0: As eleições deste ano têm em disputa 54 vagas para o Senado. Total de 32 senadores tentam a reeleição. Outros 10 disputam o governo de seus estados e um a presidência da República. Repórter Rodrigo Rezende.
4: Nas eleições deste ano, cada um dos 26 estados e o Distrito Federal elegerão 2 senadores. Portanto, das 81 vagas do Senado, 54 estão em jogo para os próximos 8 anos. Dos 54 senadores em término de mandato, 32 tentam a reeleição. 9 senadores que encerram o mandato no final de janeiro de 2027 concorrem a outros cargos. Um à presidência da República, um ao governo de seu estado, um para deputado estadual, 2 para deputado federal e 4 como suplentes em chapas que concorrem ao Senado. Já 13 senadores vão encerrar os atuais mandatos em 2027 e não vão concorrer a nenhum cargo. É o caso de Jaime Campos, do União de Mato Grosso.
5: Tenho orgulho da história que eu construí e, sobretudo, tenho esperança no futuro do nosso estado. Cargos passam, mandatos terminam, eleições chegam e vão embora, mas algo que precisa permanecer é o compromisso com o nosso estado.
4: Quem também não disputa a eleição após 40 anos é o senador Paulo Paim, do PT do Rio Grande do Sul.
6: São 40 anos ininterruptos aqui no Congresso Nacional. Uma trajetória construída com diálogo, compromisso e fidelidade às causas do povo brasileiro. Não serei mais candidato ao Senado, mas não saio da política, porque a política está em mim. Ela faz parte da nossa história, da minha alma e da minha forma de enxergar o mundo.
4: Dos 27 senadores que estão no chamado meio de mandato, ou seja, ainda possuem mais 4 anos no Senado, 9 concorrem nestas eleições a governos estaduais. Um senador licenciado concorre ainda à vice-presidência da República.
0: Está pronto para votação na Comissão de Assuntos Sociais um projeto que cria regras para o uso da inteligência artificial na área da saúde. O texto prevê regras de transparência, responsabilidade e supervisão humana nas decisões clínicas. Repórter Patrícia Oliveira.
7: Segundo o Comitê Gestor da Internet no Brasil, 18% dos hospitais e das clínicas brasileiras já utilizam soluções de inteligência artificial. É o caso do uso da IA para acelerar resultados dos exames de coração, como explica a cardiologista Paula Damasco.
8: A gente usa essa inteligência artificial para estar liberando esse laudo, às vezes, com 2 minutos, para que um clínico possa ter um resultado mais real do eletro para conduzir o paciente.
7: Ricardo Sampaio, coordenador do Centro Integrado de IA do Distrito Federal, aponta a redução das filas de espera para o paciente com o uso da tecnologia.
9: Utilizar a inteligência artificial, seja para um procedimento, seja para uma consulta, seja para um pedido de remédios ou afins, e para que com isso o paciente tenha um retorno mais rápido daquilo que foi solicitado e que ele consiga ser tratado da melhor maneira.
7: A senadora doutora Eudócia, do PSDB de Alagoas, apoia o desenvolvimento de terapias e vacinas contra o câncer com o uso da IA. Um projeto da senadora prevê a utilização da inteligência artificial na saúde pública com regras de transparência, responsabilidade e supervisão humana nas decisões clínicas para proteger os direitos dos pacientes.
10: A implementação de hospitais inteligentes da rede SUS irá beneficiar significativamente o atendimento aos pacientes da rede pública, otimizando os diagnósticos precoces de várias patologias, especialmente as doenças oncológicas.
7: O projeto também prevê a igualdade no atendimento, proteção de dados e informações claras para os pacientes e que profissionais de saúde recebam capacitação para usar a IA. A proposta recebeu relatório favorável da senadora Damaris Alves, do Republicanos do Distrito Federal, e está pronta para votação na Comissão de Assuntos Sociais.
0: O relatório da Instituição Fiscal Independente do Senado apontou diferença entre as projeções do governo e os cálculos da entidade para o projeto do orçamento de 2027. Segundo o relatório, o uso de premissas e parâmetros macroeconômicos distintos pelo Executivo pode implicar desequilíbrio fiscal. Repórter Douglas Castilho.
11: Enquanto o Poder Executivo prevê saldo positivo primário de 18,6 bilhões de reais, os cálculos da IFE indicam a perspectiva de um déficit de 86,1 bilhões, um descompasso de 104,8 bilhões de reais entre os dois cenários. Divergências assim afetam diretamente o cumprimento das metas fiscais, indicando, segundo a instituição, a necessidade de segurar gastos. O diretor executivo da IFE, Marcos Pestana, detalhou onde está a diferença entre as duas contas.
12: O governo trabalha com um PIB ano que vem de 2,4%, a IFE com 1,8%. O governo trabalha com uma expansão da massa salarial, que é essencial para calcular as receitas previdenciárias, de mais de 10%. Nós trabalhamos com mais de 7%. Esse acúmulo de diferenciação de parâmetros nos levam a discrepar sobre o resultado primário.
11: Marcos Pestana alerta para novas pressões orçamentárias e despesas não previstas na proposta original, como o recente reajuste de 15% no benefício médio do Bolsa Família.
0: A história de um educador que enfrentou a violência dentro da escola e acabou assassinado é tema de uma reportagem especial da Rádio Senado, que chegou à final do Prêmio Vladimir Herzog de Jornalismo. O trabalho Carlos Mota, A Pedagogia da Coragem, foi produzido pelo jornalista Otávio Augusto Mota e conta a trajetória do próprio pai. A reportagem é de Yasmin Rodrigues.
13: A reportagem que colocou a Rádio Senado entre os finalistas do prêmio Vladimir Herzog nasceu de uma história familiar. O jornalista Otávio Augusto Mota transformou em reportagem a trajetória do pai.
14: A reportagem Carlos Mota, A Pedagogia da Coragem, ela apresenta para os ouvintes a trajetória de vida e de luta de um professor aqui do Distrito Federal, chamado Carlos Mota. Ele era diretor no Núcleo Rural Lago Oeste e era um líder comunitário. Lutava por melhores condições de acesso à escola dos alunos.
15: Então essa reportagem, ela navega um pouco por qual era o ideal de Carlos, qual era a visão de Carlos sobre a educação.
13: O prêmio Vladimir Herzog reconhece trabalhos jornalísticos relacionados à defesa dos direitos humanos e tem uma história ligada à luta pela liberdade de expressão e pela democracia. Para Otávio, no entanto, a indicação vai além do reconhecimento profissional. Representa uma busca por conhecer melhor a história de vida do pai e também serve de alerta para a violência que ainda existe no ambiente escolar. A divulgação dos vencedores está marcada para o dia 30 de setembro, com transmissão ao vivo.
0: Com trabalhos técnicos de Eliseu Caires, o Jornal do Senado fica por aqui. Acompanhe agora as notícias da Câmara dos Deputados. Boa noite e até amanhã.
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16: Câmara aprova novo programa escolar para gestão de resíduos sólidos.
17: O projeto cria campanha sobre desaparecimento de criança e adolescente.
16: Avança a proposta que regulariza o transporte intermunicipal por taxistas.
17: Menores podem ser proibidos de atuar em propaganda de jogos de azar.
16: Boa noite. Comissão Permanente da Câmara aprovou o projeto de lei que proíbe presença de menores de 18 anos em propagandas de jogos de azar. A repórter Maria Neves tem os detalhes.
18: A Comissão de Previdência, Assistência Social, Infância, Adolescência e Família da Câmara dos Deputados aprovou o projeto que proíbe a participação de menores de 18 anos em publicidade de produtos proibidos para esta faixa etária. A proposta do deputado Túlio Gadelha, do PSD de Pernambuco, menciona expressamente a vedação de crianças e adolescentes em propaganda de loterias e jogos de azar. Como explica a relatora, a deputada Meire Serafim, do União do Acre, a legislação estabelece uma série de produtos proibidos para menores de 18 anos, como bebidas alcoólicas, cigarros e outras substâncias que possam causar dependência. As leis também proíbem que crianças e adolescentes participem de jogos de azar. No entanto, nenhuma lei proíbe a participação deles na propaganda desses mesmos produtos, que, conforme ressalta a deputada, podem causar prejuízos graves, principalmente a esse público em formação.
19: A gente vê muitas adolescentes e crianças firmar isso na mente e acontecer esses vários fatores, tragédia que a gente vê no nosso país todo, né, porque esse jogo de azar, ele acaba induzindo as nossas crianças, nossos adolescentes e fazer o pior.
18: Pela proposta aprovada, pais ou responsáveis de crianças e adolescentes que participarem da divulgação por qualquer meio de jogos de azar ou outros produtos proibidos ficarão sujeitos a multa entre R$3.000 e R$10.000. Para agenciadores de menores de 18 anos que descumprirem a lei, a multa será multiplicada por 10. Com isso, poderá variar entre R$30.000 e R$100.000. Já para as empresas de jogos de azar ou que forneçam produtos proibidos que utilizarem crianças ou adolescentes em peças publicitárias, o valor da multa será multiplicado por 100. Poderá variar entre R$300.000 e R$1.000.000. Caso haja reincidência na utilização de menores de 18 anos em publicidade de produtos proibidos no período de um ano, o projeto prevê a aplicação das multas em dobro. Segundo Túlio Gadelha, a punição tem função pedagógica. Busca assegurar que os responsáveis entendam a gravidade de suas ações e a responsabilidade que têm ao envolver jovens em atividades perigosas ou inadequadas. Da Rádio Câmara de Brasília, Maria Neves.
3: Economia.
20: Kiko Seleguin, do PT de São Paulo, defende a aprovação de uma lei de proteção da soberania econômica nacional. O objetivo é invalidar no Brasil a aplicação de sanções e restrições comerciais ou financeiras impostas unilateralmente por governos e tribunais estrangeiros.
16: Kiko Seleguin sustenta que empresas e pessoas físicas brasileiras não podem cumprir determinação que não tenha respaldo em tratados aprovados pelo país ou em resoluções da ONU. A medida também impede a rescisão de contratos ou encerramento de contas motivados por sanções internacionais unilaterais.
20: Pedro Lucas Fernandes, do União do Maranhão, quer permitir que fundos constitucionais e o Fundo de Desenvolvimento do Nordeste ofereçam garantias para empréstimos destinados a projetos de infraestrutura. Ele explica que a medida pode facilitar o acesso a recursos para a execução de obras.
16: Para Pedro Lucas Fernandes, a proposta também pode estimular investimentos em áreas como energia, logística e infraestrutura sustentável. Na avaliação do deputado, o aumento dos investimentos pode contribuir para a geração de empregos e o crescimento da renda no Nordeste.
3: Segurança Pública.
20: A Câmara está analisando a criação de uma campanha nacional de prevenção ao desaparecimento de crianças e adolescentes. A reportagem é de José Carlos Oliveira.
2: Projeto de lei em análise na Câmara dos Deputados cria a campanha nacional educativa sobre desaparecimento de crianças e adolescentes. O texto já foi aprovado na Comissão de Segurança Pública com relatório favorável do deputado Sargento Faur, do PL do Paraná.
21: A implementação de campanhas educativas permanentes contribui para disseminar informações úteis, fortalecendo a rede de proteção à criança e ao adolescente. É dever do poder público adotar mecanismos que ampliem a proteção, especialmente diante do crescimento de crimes envolvendo exploração, tráfico de pessoas, aliciamento virtual e outras formas de violência.
2: O relator destaca que a campanha educativa deverá ser realizada principalmente nas escolas públicas e privadas ao longo de todo o ano letivo.
21: O desaparecimento de crianças e adolescentes é uma realidade alarmante no Brasil e exige atuação integrada do Estado, da família e da sociedade. Nesse contexto, a escola desempenha papel fundamental como ambiente de formação, conscientização e proteção social.
2: Estão previstas medidas de orientação em caso de desaparecimento, divulgação dos canais de denúncia e da legislação protetiva, promoção de palestras e elaboração de cartilhas informativas, inclusive com as estratégias de prevenção ao desaparecimento de crianças e adolescentes. A proposta partiu do deputado delegado Éder Mauro, do PL do Pará, inconformado com a sucessão desse tipo de crime no seu estado.
22: No Pará nós temos sumiços de crianças por questões de seitas, por questões de crimes sexuais, principalmente no que envolve embarcações, e por questões de tráfico de órgãos. Então, esse socorro através de uma proposta vai procurar socorrer aqueles que não têm a menor condições de se defender.
2: A proposta que cria a campanha nacional educativa sobre o desaparecimento de crianças e adolescentes ainda vai passar por votação nas comissões de Educação e Constituição e Justiça. Da Rádio Câmara de Brasília, José Carlos Oliveira.
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3: Educação.
16: Maria do Rosário, do PT, critica a proposta do governo do Rio Grande do Sul de terceirizar a gestão de escolas públicas. Na visão da parlamentar, a medida retira a autonomia das direções escolares e amplia os gastos com empresas privadas.
24: O governo do Rio Grande do Sul decidiu colocar na Bolsa de Valores para terceirizar a gestão das escolas, tirando das diretoras o controle, o comando, a gestão das escolas. Então agora, com isso, o governo pretende gastar muito mais dinheiro com empresas terceirizadas do que entrega para a escola, para a direção, para cuidar das paredes, dos banheiros, para limpeza, para organização da vida da escola. Isso é um grande erro.
20: Maria do Rosário também defende a valorização dos profissionais da educação com a aplicação da lei que reconhece os professores de creches como integrantes do magistério, a realização de concursos públicos e o fim da cobrança previdenciária sobre aposentados da área.
16: Projeto de Eros Biondini, do PL de Minas Gerais, quer garantir a autonomia das escolas confessionais. A proposta assegura às instituições o direito de organizar atividades e celebrações de acordo com suas crenças, respeitados os conteúdos da Base Nacional Comum Curricular.
20: O texto também proíbe sanções e restrições ao repasse de recursos públicos motivadas pelo exercício da identidade religiosa da escola. Eros Biondini avalia que a medida protege o direito dos pais de escolher instituições de ensino alinhadas às próprias convicções.
3: Comissões.
16: A Câmara aprovou a criação de um programa escolar de gestão de resíduos sólidos. A repórter Paula Bittar acompanhou a votação.
1: A Comissão de Constituição e Justiça da Câmara aprovou uma proposta que permite que as escolas da rede pública da educação básica criem programas de redução, reuso e reciclagem de resíduos sólidos. O objetivo é conscientizar a comunidade escolar sobre a importância da gestão ambientalmente adequada de resíduos sólidos. Relator na comissão, o deputado Nicolas Ferreira, do PL de Minas Gerais, considerou o projeto condizente com as disposições constitucionais que determinam a proteção do meio ambiente como competência do poder estatal. Segundo o texto aprovado, os resíduos sólidos gerados na escola que não puderem ser reutilizados deverão ser descartados em recipientes próprios, seguindo a padronização já existente, como azul para papel e papelão e vermelho para plástico. A renda da comercialização dos resíduos sólidos recicláveis será usada na compra de materiais e equipamentos para a escola. A proposta, que permite que as escolas da rede pública da educação básica criem programas de redução, reuso e reciclagem de resíduos sólidos, segue agora para a análise do Senado. Da Rádio Câmara de Brasília, Paula Bittar.
3: Desenvolvimento Regional.
20: A Comissão da Amazônia aprovou o relatório de Zezinho Barbari, do PP do Acre, ao projeto que institui o custo amazônico como critério de ponderação nos repasses federais do Fundeb e do programa Dinheiro Direto na Escola, para aumentar o financiamento da educação básica na Amazônia Legal.
16: O objetivo da proposta é compensar os altos gastos com transporte, energia, logística, entre outros, para diminuir a desigualdade e mitigar o descompasso da educação na Amazônia. De acordo com o relatório de Zezinho Barbari, o Ministério da Educação vai definir os novos valores de repasses.
20: Carlos Gomes, do Republicanos do Rio Grande do Sul, apresentou o projeto que desburocratiza o processo de regularização fundiária no país. A proposta simplifica exigências cartorárias e acelera a entrega de títulos de propriedade rural.
16: O projeto permite a verificação de requisitos por imagens de satélite e documentos em imóveis de até 15 módulos fiscais. Carlos Gomes argumenta que a falta de regularização gera insegurança jurídica no campo e dificulta o acesso a crédito para pequenos e médios produtores.
3: Meio ambiente.
20: Projeto de Mário Eringer, do PDT de Minas Gerais, obriga os centros de processamento de dados a implantarem soluções hídricas próprias para o resfriamento de suas instalações. O texto proíbe que os data centers utilizem água de reservatórios públicos destinados ao abastecimento humano.
16: De acordo com Mário Eringer, o avanço tecnológico e a demanda por inteligência artificial exigem um consumo muito elevado de água, o que gera riscos de desabastecimento. A proposta concede um prazo de até 3 anos para que os empreendimentos se adaptem às novas regras ambientais.
20: Luiziane Lins, da Rede do Ceará, é autora de um projeto que criminaliza o abandono de animais deixados em clínicas e hospitais veterinários após a alta médica. Pela proposta, o tutor que não retirar o animal em até 72 horas após ser notificado, poderá responder pelo crime de abandono.
16: Luiziane Lins também propõe que clínicas e hospitais veterinários exibam avisos informando que abandonar animais nesses estabelecimentos é crime. Para a congressista, a medida facilita a responsabilização dos tutores e reforça a proteção aos animais.
3: Transportes.
20: Rodrigo de Castro, do União de Minas Gerais, comemora a inauguração de 2 pontes na BR-356, entre os municípios de Ervalha e Muriaé. Segundo ele, as obras aumentam a segurança dos motoristas e reforçam a ligação da Zona da Mata com os estados do Rio de Janeiro e do Espírito Santo.
4: Há muito tempo, todos que passavam ali conviviam com uma situação absolutamente de insegurança e agora tem uma rodovia muito mais segura com a construção das pontes de Imbaúba e da usina nos municípios de Rosário da Limeira e Ervalha, e graças a um trabalho que eu fiz como parlamentar, acompanhando aí junto aos ministérios, cobrando licitação, cobrando documentação, cobrando dos ministros, cobrando do pessoal do DENIT, para que essas obras fossem executadas.
16: De acordo com Rodrigo de Castro, as novas pontes também devem impulsionar o turismo e facilitar o deslocamento da população que utiliza a rodovia para acesso a serviços e ao litoral do Rio de Janeiro e do Espírito Santo.
20: A Comissão de Defesa dos Direitos das Pessoas com Deficiência aprovou o relatório de Paulo Alexandre Barbosa, do PSD de São Paulo, ao projeto que cria a política de acessibilidade veicular sustentável, com carros adaptados de fábrica e abastecidos com tecnologias limpas.
16: Paulo Alexandre Barbosa reformulou a proposta original para incluir o termo veículos eletrificados, como híbridos, elétricos e outras variantes, e permitir o acesso a tecnologias mais baratas. Além disso, ele inclui a expansão dos benefícios para frotas de táxis e transporte coletivo.
3: Trabalho.
20: Avança na Câmara o projeto de lei que regulariza o transporte intermunicipal feito por taxistas. A repórter Silvia Munhato tem os detalhes sobre a medida.
5: A Comissão de Desenvolvimento Urbano da Câmara dos Deputados aprovou o projeto que estabelece condições para que o serviço de transporte individual por táxi em trajetos intermunicipais ou interestaduais não seja caracterizado como transporte irregular de passageiros. O relator, deputado Hildo Rocha, do MDB do Maranhão, exemplificou o que vem acontecendo com os taxistas.
6: Hoje em dia, grande parte das cidades estão conurbadas, ou seja, emendaram uma na outra. Eu dou um exemplo como São Luís. São Luís, a capital do Maranhão, é uma ilha. Dentro dessa ilha tem quatro municípios juntos. Se o taxista leva um passageiro para a Raposa, se a fiscalização alcançá-lo, vai multá-lo porque vai ser considerado um transporte clandestino.
5: Com o projeto, o transporte intermunicipal ou interestadual por taxistas não será considerado irregular se for previamente solicitado por meio eletrônico, aplicativo, telefone ou mensagem. Também o retorno do taxista ao município de origem com passageiro previamente solicitado por meio eletrônico não vai caracterizar captação irregular de passageiros, mas permanecem vedadas a abordagem em via pública, a captação espontânea de passageiros fora da área de autorização e a utilização do serviço em desacordo com as normas municipais. O projeto que regula o transporte intermunicipal pelos taxistas ainda será analisado pelas comissões de Viação e Transportes e de Constituição e Justiça. Da Rádio Câmara de Brasília, Silvia Minhato.
3: Homenagem.
16: Ana Paula Leão, do PP, sugere que a Romaria de Nossa Senhora da Abadia, realizada em Minas Gerais, seja reconhecida como manifestação da cultura nacional. O texto autoriza o poder público a criar políticas de fomento para garantir infraestrutura e assistência aos fiéis.
20: Ana Paula Leão explica que a tradição é centenária e mobiliza milhares de pessoas na primeira quinzena de agosto. A deputada ressalta que a Romaria transcende o aspecto religioso para se transformar num espaço de socialização que ajuda a preservar a identidade regional.
16: Está em análise na Câmara projeto de Ribamar Silva, do Podemos de São Paulo, que concede ao município de Osasco o título de Capital Nacional do Trabalho. O deputado sugeriu 19 de fevereiro como data oficial para celebrar a homenagem.
20: Ribamar Silva argumenta que o reconhecimento destaca a importância econômica de Osasco, considerado um dos principais polos industriais, comerciais e de serviços do país. Na visão do parlamentar, a medida valoriza a tradição de trabalho e empreendedorismo do município.
16: Termina agora o Jornal Câmara dos Deputados, produzido pela Rádio Câmara, com trabalhos técnicos de Wellington Teles e apresentação de Luciana Vieira e Val Monteiro. Boa noite.
20: Uma boa noite para você. Fique agora com as notícias do Tribunal de Contas da União.
3: Minuto do TCU.
8: O Tribunal de Contas da União avaliou os pagamentos de benefícios do Regime Geral da Previdência Social feitos em 2025. A fiscalização envolveu mais de 900 bilhões de reais. O TCU concluiu que não houve problemas relevantes nos

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1: Fechou-se um dos capítulos mais importantes da história do capitalismo mundial. O mega investidor e talvez um dos maiores mentores da minha vida, Warren Buffett, deixou a presidência do Conselho de Administração da Berkshire Hathaway aos 96 anos de idade. Ele ficou mais de 60 anos à frente da empresa. Ele já tinha entregado o comando do dia a dia da empresa no ano passado para o Greg Abel. E agora ele dá também o último passo, passando a presidência do conselho para o próprio filho, o Howard Buffett, que já era conselheiro da empresa desde 1993. O Buffett não vai sair de vez. Ele continua como membro do conselho, agora com o título de presidente emérito. Em comunicado, ele disse estar mais confiante do que nunca sobre o que está por vir e elogiou o trabalho de Greg Abel à frente da operação. É o fim simbólico de uma era. Warren Buffett transformou uma pequena fábrica de tecidos em um império avaliado em quase 2 trilhões de dólares.
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dia para você que sintoniza a Nova Brasil nesta terça-feira. Por aqui, Cláudia Nakazato. A gente abre essa hora com Gilberto Gil, Esperando na Janela. Bom dia para você.

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2: Equipes da aeronáutica procuram um helicóptero que transportava o cantor sertanejo Rick, da dupla com Renner. A aeronave desapareceu durante voo em Santa Catarina.
3: Ministro da Justiça demite ex-deputado federal Eduardo Bolsonaro da Polícia Federal por abandono do cargo.
2: Ex-presidente da Câmara de Vereadores de São Paulo, Milton Leite, do União Brasil, pede à Justiça revogação da prisão temporária.
3: Emissoras de TV americanas suspendem a cobertura da Casa Branca após Donald Trump proibir a presença da CNN e de outros veículos da imprensa. Vamos juntos nesta terça-feira, dia 22 de setembro, dia em que começa a primavera. Que seja um excelente dia para todos nós.

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1: Que beleza, 20 graus aqui em São Paulo, chove escandalosamente na capital paulista, não para de chover nessa terra. Stephanie Alves, muito bom dia para você. Tô te vendo aqui pelo vídeo de camiseta, tá calor por aí?
2: Muito calor, Mauro. A mínima na madrugada aqui em Brasília foi de 21 graus, temperatura que permanece nesse momento. A previsão é de chegarmos aos 32, com a umidade relativa lá embaixo, só para variar. Manda um pouquinho dessa chuva para cá, vai.
1: Por mim, eu mando toda. Pode ir, mas a gente não aguenta mais chuva aqui em São Paulo. Muito bom dia para você, Stephanie. Bom dia a você que está em toda a rede Nova Brasil, em Andradas, Araçatuba, Brasília, Campinas, João Pessoa. Alô, João Pessoa, daqui a pouco eu tô por aí. Mococa, Recife, Rio de Janeiro, Salvador, São José dos Campos, São Paulo e Ribeirão Preto. A gente tá no seu rádio, estamos também no aplicativo da Nova Brasil, que você baixa no seu celular, no seu dispositivo eletrônico. Estamos no site novabrasil.com e transmitindo também ao vivo com imagens no nosso canal no YouTube, Jornalismo Nova Brasil. Dá uma passada por lá, se inscreve no nosso canal, participa também da nossa transmissão, tem um espaço de bate-papo ali livre para sua participação. São 6:03 e a gente abre os trabalhos dessa terça-feira com o Heródoto Barbeiro.
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4: Você acha que o Brasil pode ter uma bomba atômica? Você acha? Pode ou não? Teoricamente não. Por que razão? Primeiro porque está na Constituição do Brasil, aquela de 88, que o Brasil só pode utilizar energia nuclear para fins pacíficos. É, mas o Irã... Não, peraí, não vamos fazer confusão. Coisa é uma coisa, outra coisa, outra coisa. Está escrito na Constituição do Brasil que não pode. O Brasil é signatário de um acordo internacional mundial de não proliferação de armas nucleares. Foi assinado no governo do Fernando Henrique Cardoso. Portanto, nós teríamos então aí duas fortes proibições para que o Brasil possa ter um

0: A gente chama a Weber Lima com as notícias esportivas. Vamos falar bastante das competições internacionais por aqui e novidades aí no Campeonato Brasileiro.
1: Bom dia, Stephanie. Bom dia, Mauro. Bom dia, ouvinte da Nova Brasil. Vamos falar das competições sul-americanas, jogos, datas e horários definidos da Libertadores e também da Copa Sul-Americana. Começando pela Libertadores da América, que é a principal competição da América do Sul. O Fluminense recebe o Palmeiras no Maracanã no dia 14 de outubro, às 9:30 da noite. O jogo de volta, dia 21, quarta-feira também, aqui na Arena do Verdão, também às 9:30 da noite. Mesmo horário para os dois jogos do Flamengo, primeiro na Argentina. O Estudiantes recebe o rubro-negro carioca no dia 15, uma quinta, e depois a volta no Maracanã na outra quinta-feira, 22. Na Sul-Americana, o Vasco joga a primeira em La Bombonera no dia 13 de outubro, uma terça-feira às 9:30 da noite. O jogo da volta no dia 20 de outubro, na outra semana, também numa terça às 9:30. Já o Atlético Mineiro joga a primeira em Minas Gerais contra o Montevideo City Torque às 7 horas da noite, no dia 14, e a volta no dia 21, na quarta-feira, jogo no Centenário, no Uruguai. E o futebol brasileiro terá mudanças a partir de 2027. Os clubes aprovaram proposta da CBF para reduzir limite de jogadores estrangeiros a partir do próximo ano, com a redução gradual de atletas até 2030. E aí, lógico, com a diminuição de estrangeiros, teremos mais oportunidades para os jogadores que atuam no Brasil. Então, portanto, ano que vem, 8, 2028 teremos 7, 2029 e 6, em 2030 apenas 5 jogadores poderão estar atuando por clubes do Brasil em campo, né? 5 jogadores. Hoje é permitido que 9 atletas de países de fora, né, atuem num jogo de campeonato brasileiro. E também teremos mudança nos horários do campeonato brasileiro. A proposta é de um padrão de jogos e o final das partidas às 9 horas da noite em um sábado. Em dias úteis, terça-feira às 8 da noite, quarta às 7:30, 8:30, 9:30 e na quinta às 8 horas. Nos finais de semana, no domingo apenas às 11 horas da manhã, às 4 da tarde, sábado e domingo, 18 horas apenas no domingo e o último jogo às 19:30 no sábado e também no domingo. Então é isso, e a partir das 5:30 da tarde a gente fala muito mais dos assuntos do dia no futebol do Brasil, do mundo, da seleção brasileira, que já está em território australiano para as 2 partidas da Austrália. Tudo isso e muito mais a partir das 5:30 no Nova Brasil em Campo, o seu programa de futebol diário aqui na Nova Brasil. Um grande abraço e até lá.
0: Até lá, são 6:08. A gente continua falando de esporte aqui para você, porque olha só, Corinthians e São Paulo são os times que chegaram à final do Campeonato Brasileiro Feminino nesse ano de 2026, vão fazer a grande decisão. O Corinthians venceu o Bahia por 1-0 na Neoquímica Arena, garantiu a vaga na final com 2 vitórias pelo mesmo placar. Já o São Paulo eliminou o Flamengo com 2 vitórias, 3-1 no jogo de ida e 1-0 no jogo de volta. A primeira partida dessa decisão vai ser no próximo sábado já. Dia 26, às 4:30 da tarde, tem mando do Corinthians. O jogo de volta no dia 3 de outubro, com o mando do São Paulo. O horário ainda não foi definido. 6:09, hora da gente chamar pra cá agora o nosso timaço de repórteres pelo país, porque você sabe, aqui a notícia tem sotaque de Brasil.
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3: É isso aí, a gente vai a São José dos Campos, a Dani Rivas traz informações pra gente sobre um esquema já de postos de apoio instalados ao longo da rodovia Presidente Dutra, já para o feriado de 12 de outubro, dia de Nossa Senhora Aparecida, padroeira do Brasil. Tem muito romeiro, inclusive, que segue a pé ali pela Dutra, né, rumo ao Santuário Nacional. Vamos com as informações da Dani Rivas.
4: Para quem vai fazer a peregrinação pela Via Dutra, hein?

0: direção à Aparecida, é importante saber que haverá, pelo caminho, pontos de apoio preparados para receber os romeiros. Embora alguns devotos optem por rotas alternativas, a Dutra concentra um grande número de peregrinos nesta época do ano. No trecho do Vale do Paraíba, haverá pontos em cidades como São José dos Campos, Caçapava, Taubaté, Pindamonhangaba, Roseira e Aparecida. Em São José, por exemplo, há pontos de apoio entre os quilômetros 154 e 135, principalmente no sentido Rio de Janeiro. Em Caçapava, também há diferentes locais entre os quilômetros 134 e 118. Já em Taubaté, os pontos se concentram principalmente entre os KM 117 e 107, também no sentido Rio. A estrutura varia de acordo com cada ponto, mas os serviços podem incluir água, alimentação, banheiro, espaço para descanso, banho, atendimento médico e massagem. E para quem está na estrada, a orientação é conferir antecipadamente onde ficam os pontos e quais os serviços estão disponíveis em cada um deles, porque os locais têm datas e horários de funcionamento diferentes. E atenção também aos motoristas, que devem ficar ainda mais atentos para evitar acidentes. De São José dos Campos, Dani Rivas.
1: São 6:11 e a gente segue te contando tudo que é essencial no noticiário desta terça-feira.
2: Essencial.
1: Equipes da Força Aérea Brasileira e do Corpo de Bombeiros continuam hoje as buscas pelo helicóptero que desapareceu na Serra Catarinense. 4 pessoas viajavam na aeronave: o cantor Rick, da dupla Sertaneja com Renner, o empresário Bruno Avelar, o profissional responsável por vídeos Paulo Soares e o piloto, que não teve o nome divulgado até o momento.
3: Esse helicóptero em que eles estavam a bordo decolou de Porto Belo com destino a São Joaquim, mas não chegou ao local previsto. As buscas se concentram entre Urubici e São Joaquim, nas proximidades do último sinal de celular de um dos ocupantes. A Força Aérea enviou um helicóptero Black Hawk e um avião especializado em missões de busca e salvamento. Os bombeiros também devem reforçar a operação com um cão farejador. O mau tempo, árvores derrubadas e pontes alagadas dificultam o acesso das equipes de resgate. Até a última atualização, a aeronave não havia sido localizada e não existia confirmação oficial da queda.
1: Geraldo Antônio de Carvalho, o Rick, nasceu em Porto Nacional, hoje estado de Tocantins, em 1966. Ele se mudou com a família para Brasília aos 6 anos e começou a cantar em bares aos 9, ao lado de uma das irmãs. A dupla Rick e Renner foi formada nos anos 1980 em Brasília e entre os principais sucessos estão Ela é Demais e Nos Bares da Cidade. Já o empresário, palestrante e influenciador mineiro Bruno Avelar, de 41 anos, é conhecido pelo projeto O Poder do Network, que promove conexões entre empresários e profissionais. Avelar também é conselheiro da campanha do candidato à presidência pelo Avante, Augusto Cury.
3: Bom, isso aconteceu em Santa Catarina, onde um forte temporal provocou alagamentos, enxurradas e deixou famílias isoladas, especialmente no sul do estado. Pelo menos 14 municípios registraram algum tipo de estrago. Em Criciúma, a força da correnteza chegou a arrastar um container. O rio Criciúma transbordou, uma escola foi atingida e 15 vias ficaram interditadas. A prefeitura decretou situação de emergência e os bombeiros usaram botes para resgatar moradores ilhados.
1: As aulas foram suspensas em 7 municípios, também houve queda de granizo, danos em casas, árvores derrubadas e falta de energia elétrica. No litoral, o avanço repentino do mar atingiu Jaguaruna, Laguna e Imbituba. A Defesa Civil confirmou a ocorrência de um tsunami meteorológico, que é um fenômeno provocado por mudanças bruscas na pressão do ar e pela força dos ventos sobre o mar. As equipes de emergência continuam avaliando os prejuízos e monitorando as áreas com risco de novos alagamentos.
3: A gente vai continuar atento a essa situação lá em Santa Catarina, as buscas também por esse helicóptero. Torcemos, né, para que uma notícia boa saia disso aí. Enquanto isso, a gente vai seguir girando por outras notícias que importam para você na manhã desta terça-feira. A greve dos funcionários da Caixa Econômica Federal continua depois que a maioria das assembleias rejeitou a nova proposta que foi apresentada pelo banco. A paralisação começou no dia 10 de setembro e chega ao 13º dia hoje. O principal impasse envolve o Saúde Caixa, que é o plano de saúde dos empregados. A Caixa Econômica informou que mantém o diálogo aberto. O comando de greve deve avaliar os próximos passos da mobilização e a retomada das negociações. Com a greve, agências permanecem fechadas em várias cidades. Os clientes da Caixa podem usar o aplicativo, o Internet Banking, os caixas eletrônicos e a rede Banco 24 Horas.
1: A Justiça Federal liberou R$ 2,680 milhões para o pagamento de valores que o INSS deixou de pagar corretamente no passado. Os atrasados são de beneficiários que recorreram à Justiça para conseguir a concessão ou a revisão de aposentadorias, pensões, auxílios por incapacidade e outros benefícios. Eles venceram as ações e tiveram reconhecido o direito de receber as diferenças acumuladas durante o processo.
3: O novo lote vai atender 173.800 pessoas. O pagamento é destinado a processos sem possibilidade de recurso, com ordens expedidas em agosto deste ano e valores de até 60 salários mínimos. O dinheiro vai ser depositado em uma conta judicial aberta no Banco do Brasil ou na Caixa Econômica Federal. Para verificar se foi incluído aí no lote e consultar a data do saque, o beneficiário deve acessar o site do Tribunal Regional Federal responsável pelo processo. Agora, 6h16, a gente passa por outros assuntos.
1: O ministro da Justiça, Wellington César Lima e Silva, demitiu o ex-deputado federal Eduardo Bolsonaro do cargo de escrivão da Polícia Federal. Eduardo mora nos Estados Unidos há cerca de um ano e meio, desde fevereiro do ano passado. O processo administrativo disciplinar recomendando a demissão de Eduardo foi encaminhado ao ministro Wellington em julho.
3: No fim do ano passado, te lembrando aí sobre esse caso, a mesa diretora da Câmara dos Deputados decretou, né, a cassação de Eduardo por excesso de faltas. O entendimento da PF é de que, sem o mandato de deputado federal, ele deveria voltar ao trabalho de escrivão, para o qual prestou concurso com salário inicial de R$ 14 mil por mês. Mas isso não aconteceu porque ele permanece lá nos Estados Unidos. Separadamente, Eduardo foi condenado pelo crime de coação no curso do processo. A primeira turma do Supremo Tribunal Federal entendeu que Eduardo Bolsonaro atuou com autoridades dos Estados Unidos para interferir naquele julgamento da ação penal em que o pai dele, o ex-presidente Jair Bolsonaro, foi condenado por tentativa de golpe de Estado.
1: 6h17, a gente segue te contando tudo que é essencial no noticiário desta terça-feira. Um contrato encontrado pela Polícia Federal no celular do ex-banqueiro Daniel Vorcaro previa o pagamento de até R$ 427 milhões a um escritório de advocacia. Quem está assistindo pelo YouTube está vendo aí um pedaço desse contrato, a imagem de uma página desse contrato. Essa informação foi revelada inicialmente pela jornalista Andresa Matais, do portal Metrópolis. Esse escritório tem entre os integrantes Camila Ramos, que é esposa do desembargador Newton Ramos, do Tribunal Regional Federal da Primeira Região. Os advogados atuariam em 12 processos sobre precatórios, que poderiam render R$ 8,5 bilhões ao Banco Master. Os honorários seriam de 5% sobre os valores recebidos. Não há informação de que os mais de 420 milhões de reais tenham sido pagos.
3: Mas em mensagens encontradas pela Polícia Federal, assessores do banqueiro Daniel Vorcaro chamavam o casal aí, né, Camila Ramos e o desembargador Newton Ramos, de integrantes da turma do KN. Segundo a investigação, essas iniciais, KN, seriam uma referência ao ministro Cássio Nunes Marques, do Supremo Tribunal Federal. O ministro negou ter trocado mensagens com Daniel Vorcaro, solicitado benefícios ou atuado para favorecer o Banco Master. Já Newton Ramos disse que a esposa prestava serviços jurídicos ao Master e que a relação do casal com o Vorcaro era pessoal e anterior a essas investigações. O desembargador também afirmou que nunca julgou processos de interesse do banco.
1: Não para, né? É impressionante os tentáculos de Daniel Vorcaro, a extensão desse escândalo do Banco Master. 6h19, o presidente Lula faz daqui a pouco, por volta das 10h15 da manhã, no horário de Brasília, o discurso de abertura na Assembleia Geral da ONU, em Nova York. Né? Isso é uma tradição desde 1965 que o representante do Brasil seja sempre o primeiro a falar na abertura da Assembleia Geral. Em seguida, vem o discurso do presidente americano Donald Trump, porque o representante americano é sempre o segundo a falar na condição ali de país sede da ONU. Por causa disso, pode ocorrer um rápido encontro entre Lula e Trump, entre um discurso e outro. Vamos acompanhar. Ontem, o presidente brasileiro já estava em Nova York, teve uma série de compromissos lá na cidade, encontros, se encontrou com o prefeito de Nova York, se encontrou com o senador democrata Bernie Sanders, se encontrou com o presidente uruguaio também. Inclusive, durante esse encontro com o presidente uruguaio, o Yamandu Orsi, o uruguaio se comprometeu a liberar uma parte da cota de exportação de carne bovina para a China, liberar para o Brasil poder exportar. A cota brasileira para a China já se esgotou. O Uruguai tem um excedente e vai liberar para o Brasil. Esses foram alguns dos compromissos de Lula lá. Ele também deu uma entrevista para a CNN. Mais uma vez, disse que Donald Trump age como um imperador, querendo impor a lei do mais forte ao mundo, mas que a intenção dele, Lula, é sempre de negociar para vencer as tarifas comerciais que foram impostas pelos Estados Unidos. Frisou a questão da negociação, mas que se não conseguir pela via da negociação, aí sim vai colocar na mesa a lei da reciprocidade, impondo tarifas também a produtos americanos. Já que estamos falando de temas internacionais, vamos girar pelo mundo.
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1: Camilo Mota já com a gente aqui no estúdio em São Paulo, falando dos Estados Unidos aí, preparando envio de drones para a América do Sul. O que, que é isso aí, Camilo?
4: Mauro, ótimo dia para você, Stephanie. Você que acompanha aqui o jornal Nova Brasil, chegando próximo das eleições e também com a ida do presidente Lula aí para Nova York, o governo dos Estados Unidos anunciou esse planejamento de transferir aeronaves não tripuladas MK-9 Reaper, atualmente baseadas na África, para intensificar as operações contra o narcotráfico e o terrorismo na América do Sul. As informações foram divulgadas pela CNN Internacional. As unidades avaliadas em US$ 56 milhões cada desempenham missões de inteligência, vigilância e ataques de precisão. A iniciativa ocorre em paralelo ao avanço de acordos e envio de equipamentos a países da região, como Colômbia, Equador e Panamá, que agora são aliados dos Estados Unidos. Também expõe ainda mais as intenções do governo americano, com risco inclusive para as eleições brasileiras, como alertou a Agência Brasileira de Inteligência, a ABIN, no começo deste mês. O professor de Relações Internacionais da PUC São Paulo, Bruno Huberman, também corrobora com esse alerta.
5: Deslocamento de tropas navais já vem de antes, inclusive, só que agora sobre Trump 2 isso é muito mais ostensivamente militar, como a formação dessa aliança militar com diversos países, supostamente no combate ao tráfico de drogas, que obviamente servirá a diversos propósitos, que tem como último fim interferência política. É muito notável, né? Isso acontecer às vésperas da eleição brasileira, no qual o Brasil está cercado por aliados americanos, mas os Estados Unidos pode ter vários aliados, mas o Brasil é, obviamente, uma peça muito importante. O PIB brasileiro talvez seja maior de todos os países sul-americanos. 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
14: Desde a explosão do escândalo do Banco Master, o que eu escuto aqui em Brasília de autoridades da República com quem eu converso e eu pergunto: você teve nessas festinhas aí do Vorkari? Eles respondem assim: olha, eu não estive. Aí fazem um silêncio e complementam a frase: é só porque eu não fui convidado, porque se eu tivesse sido convidado, eu iria. Então, essas festinhas, elas tinham método, né? Elas tinham um método. Qual foi a diferença do Vorkaro para outros que faziam essas festinhas em Brasília? O exagero, né? A extravagância, a ostentação. Os relatos são de que era luxo demais, era charuto demais, uísque demais, mulher demais. E aí não vou nem entrar aqui nessa coluna no mérito do machismo que envolve essas festinhas, né? Você não vai ver a Carmen Lúcia nessa festa, né? Você não vai ver deputadas e senadoras, pelo menos o que tudo indica não há. Eram festas para homens, né? Com mulheres, com muitas mulheres. E veja, tudo isso era trabalho. Daniel Vorkaro, ele tinha uma estratégia por trás disso, como todos que fazem festinhas em Brasília tinham também nas suas cabeças, né? Primeiro, Brasília tem um peso muito grande, né? Então, assim, a pessoa quer, ao proporcionar uma festa para a autoridade da República, está dizendo o seguinte: olha, eu compreendo que sua rotina aqui em Brasília é muito pesada, né? Você precisa desopilar, vem aqui, tá tudo pago, vem descansar um pouco. E aí chega lá, o ministro do Supremo é tratado pelo primeiro nome, né? Não é chamado de ministro. O banqueiro Daniel Vorkaro era chamado de Dani. E aí era um ambiente íntimo, um ambiente em que todo mundo ficava na mão de todo mundo, porque estava cheio de mulher, bebida. Eu escutei relatos até de drogas ilícitas. E aí você criava uma confiança, uma rede de lealdade, né, baseada naquela intimidade daquela festinha. Isso é uma estratégia. E ali, nessas festinhas, é onde o toma lá da cá realmente acontecia. Porque, veja, ó, eu tô na sua mão, você tá na minha mão. Eu sei o que você fez no verão passado, né? Eu sei o que você fez na festinha passada. Eu te comprei, é isso, né? Eu sei que as pessoas que estão me ouvindo no rádio sabem de que é isso, mas é importante a gente dizer isso, porque senão a gente fica falando das festinhas somente do ponto de vista da: ah, será quem é que apareceu? Qual é o deputado que tá de cueca? A gente vai transformando tudo isso numa coisa lúdica e esquece de avaliar pelo ângulo, né? De que isso tudo era trabalho, era o Vorkaro que tava com estando ali todo mundo e comprando todo mundo e botando todo mundo no bolso, né? Então eu finalizo o meu comentário de hoje, Stephanie Mauro, dizendo que na época da Lava Jato, essa metodologia das festinhas em Brasília mudou muito. Teve uma trava, que em Brasília tinha um mercado de luxo muito forte, que na Lava Jato acabou. É porque em Brasília sempre tem quem tem algo para oferecer e

0: alguém que tem algo para receber alguma coisa, né? Então aqui, o mercado de luxo de Brasília travou na época da Lava Jato, porque as empresas criaram setores de governança, de compliance, virou modinha, todo mundo falava de compliance para cá, compliance para lá. As autoridades da República ficaram com medo de receber brindes, essas coisas, de empresários, de autoridades. Deu uma travada. Depois que a Lava Jato implodiu, isso foi relaxando, relaxando, relaxando, até chegar no Vorkaro. E agora a gente tem a expectativa, pelo menos, de que quem lida com Brasília, quem lida com o poder, Brasília no sentido figurado, né, que o pessoal também coloque o pé no freio depois do Vorkaro. Até quando? Eu tenho essa resposta. Até o próximo escândalo, e a gente vai estar aqui falando sobre isso. Infelizmente, Stephanie Mauer.
1: Vou colocar duas pimentas aí nessa conversa. A primeira,
0: por favor.
1: a primeira é que apenas Daniel Vorkaro está preso, né? O cara que deu as festinhas é o único que está preso. Aí a gente pode depois conversar um pouco sobre, não precisa ser agora, sobre o quanto que o sistema, né, de Brasília, o quanto que a galera ali, as raposas de Brasília, conseguem usufruir desses esquemas, dessas festinhas, desse dinheiro e cair fora quando dá para cair fora, né? E até, por enquanto, quem está preso é só o Daniel Vorkaro. E segundo, que o único candidato à presidência da República que comprovadamente pediu e recebeu o dinheiro de Daniel Vorkaro é líder das pesquisas. É importante a gente também pensar nesse ponto. Quer dizer, é um escândalo gigantesco, como a gente falava anteriormente, abrange uma quantidade enorme de gente em Brasília. E até agora, o barco segue, gente. A gente tá vendo o barco seguindo. É isso, no fundo é isso, né? Daniel Vorkaro tá preso, é o único preso. Quem recebeu o dinheiro tá aí numa boa, inclusive liderando pesquisa para candidatura à presidência da República, Diego.
0: Ô Mauro, quando você falou que ia soltar uma pimenta, eu pensei que você fosse revelar pra gente que você esteve em uma das festinhas de Vorkaro. Já tava preparado aqui. Não foi, né?
1: Ai,
0: Mas
1: ai, ai.
0: ó, essa história, essa história.
1: Convidaram para essa festa, como diria
0: Pois
1: Cazuza.
0: é. Festa estranha com gente esquisita, viu? Já tem resumo musical
2: Essa é
0: aqui pronto
2: melhor.
0: pra sexta-feira. Mas ó, essa estratégia, eu finalizo aqui, essa estratégia de colocar todo mundo, isso também era uma sagacidade muito entre aspas do Vorkaro, né? É aquilo que eu já comentei aqui, esse sentimento que paira em Brasília, de que se tá todo mundo envolvido, ninguém tá envolvido. A sessão do Supremo na semana passada foi um pouco disso, né? Você começava a falar de um ministro, o ministro falava: não, não,
2: Exato.
0: mas você também. É você também. Não, mas não sei o que. Não, é você também. Então, se tá todo mundo envolvido, galera, vamos aqui zerar o jogo. Essa é uma estratégia. E aí é uma outra coluna que eu quero comentar aqui com vocês. Vou deixar para outro dia, mas já vou dar um spoiler, que é o seguinte: se a gente caminhar para uma impunidade ampla e restrita em Brasília com esse episódio, a gente vai estar fortalecendo o crime organizado. Ah, Diego, o que tem a ver? Tudo a ver. Tudo a ver. A gente está fortalecendo o crime organizado, porque se o camarada é miliciano, é faccionado, olha para o noticiário e fala: rapaz, o ministro do Supremo fez tudo isso aí, não vai acontecer nada. Eu vou tocar o fogo nesse país e eu vou avançar, porque se de cima o exemplo vem da impunidade. Ah, mas isso não é novidade no Brasil. Eu sei que não é novidade, mas dessa maneira escancarada, como a gente tem comentado, é sim uma novidade. Nessa magnitude, é sim uma novidade.
1: E sem
0: E isso
1: contar,
0: é
1: Diego,
0: muito ruim.
1: e sem contar que você falou em crime organizado, tem fundos ligados ao Banco Master, a essa teia de negócios, a essa rede de fundos de aplicação financeira do Banco Master, que financiaram, que lavaram dinheiro para o crime organizado. Isso também já tem operação policial que foi feita aqui em São
0: Sim,
1: Paulo, né? Vamos lembrar
0: sim, sim.
1: disso. Dentro da Carbono Oculto e outras operações aí que comprovaram. Quer dizer, é crime organizado, sim, é facção criminosa, sim, é milícia agindo ali dentro, sabe? É muita podridão. E por enquanto, de novo, gente, só Daniel Vorkaro tá preso.
0: Coragem, de alguma
1: Coragem,
0: forma.
1: Diego.
0: Até amanhã.
1: Vamos lá. 6h43, vamos falar de eleições.
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1: Saiu uma nova rodada da pesquisa do Instituto Quest. O presidente Lula, do PT, aparece com 37% das intenções de voto no primeiro turno, segundo essa pesquisa que foi revelada ontem. Na rodada anterior, divulgada há uma semana, Lula tinha 36%, portanto oscilou um ponto percentual para cima. Flávio Bolsonaro, do PL, vem em seguida com 33%. Ele tinha 31% no levantamento anterior. A diferença entre os dois caiu de 5 para 4 pontos percentuais. E considerada a margem de erro, que é de 2 pontos para mais ou para menos, Lula e Flávio estão tecnicamente empatados no primeiro turno. Já Augusto Cury, do Avante, aparece em terceiro lugar com 6%. Na pesquisa anterior, ele tinha 7%. Ronaldo Caiado, do PSD, manteve os 4%. Renan Santos, do Missão, passou de 4% para 3%. Romeu Zema permaneceu com 1%. Outros 6 candidatos citados no levantamento não pontuaram. Os votos brancos e nulos, além dos entrevistados que afirmaram que não vão votar, somam 7%. É o mesmo percentual da rodada anterior. Os indecisos passaram de 10% para 9%.
3: A gente segue falando aí dessa pesquisa Quest, que também simulou 5 possíveis disputas de segundo turno, tá? A gente vai detalhar aqui para você agora. Lula contra Flávio em segundo turno, Lula aparece com 42% e... Perdão, Flávio Bolsonaro aparece com 42% e Lula com 41% em segundo turno. Os dois estão tecnicamente empatados. Na rodada anterior, Flávio também tinha 42% e Lula aparecia com 40%. Lula também empata contra Ronaldo Caiado. O presidente tem 41% e Caiado 39%. Os percentuais são os mesmos da última pesquisa. Já contra Renan Santos, Lula tem 41% e Renan Santos 38%. Os dois também mantiveram os números da rodada anterior. E numa disputa contra Augusto Cury, em segundo turno, Lula tem 39% e Cury 35%. Na semana passada, eram 38% para Lula e 36% para Cury.
1: O único cenário sem empate técnico nessa pesquisa de segundo turno é contra Romeu Zema. Lula aparece com 46% e Zema com 32%. Na rodada anterior, o placar era de 45% a 33%. A pesquisa Quest ouviu 2.004 pessoas entre os dias 17 e 20 de setembro e, como a gente falou, a margem de erro é de 2 pontos percentuais para mais ou para menos.
3: Além das pesquisas de intenção de voto para o primeiro e segundo turnos, a pesquisa Quest também mediu a popularidade do governo Lula. Metade dos entrevistados, 50%, desaprova a administração de Lula. O percentual é o mesmo da rodada anterior. A aprovação oscilou, subiu um pouquinho, de 43% para 44%, e outros 6% não souberam ou não responderam.
1: Em outra pergunta, a Quest pediu que os eleitores classificassem o governo. A avaliação negativa subiu de 38% para 42%. A avaliação positiva oscilou de 32% para 33%. Já a parcela que considera o governo regular caiu de 27% para 23%. Lembrando que são dois indicadores diferentes. Um mede se o eleitor aprova ou desaprova o trabalho do presidente da República. O outro classifica a administração, em geral, como positiva, regular ou negativa.
3: E na nossa agenda aqui, a gente mostra para você como são, né, os dias dos principais candidatos à presidência da República. Vamos mostrar como foi o dia de ontem. O presidente Lula cumpriu compromissos oficiais em Nova York, nos Estados Unidos, como te contamos aqui já. Ele está lá para a abertura da Assembleia Geral das Nações Unidas, que acontece hoje. Ele é o primeiro a discursar. Ontem ele se reuniu com o presidente do Uruguai, Amando Orsi. Os dois trataram do acordo comercial entre Mercosul e União Europeia, das exportações de carne para a China e da regulamentação de apostas. Lula também se encontrou com o prefeito de Nova York, Zoran Mandani. Segundo o presidente, a conversa abordou democracia, extremismo político e desinformação. Lula ainda concedeu uma entrevista à rede de televisão CNN Internacional.
1: O candidato Flávio Bolsonaro, do PL, cumpriu a agenda no Rio Grande do Norte. Ele participou de uma motocarreata pelas ruas de Natal e encerrou a programação com um comício. A passagem pelo Rio Grande do Norte faz parte da estratégia da campanha de Flávio Bolsonaro para ampliar a presença dele no Nordeste. Um ato que estava previsto para Parnamirim foi cancelado.
3: E Augusto Cury, do Avante, ele participou de um encontro com influenciadores digitais no bairro Itaim Bibi, em São Paulo. O candidato falou sobre propostas para educação, turismo, medicina e agricultura. Cury também defendeu a ampliação do Bolsa Família e afirmou que pretende dobrar a produção agrícola brasileira em 10 anos.
1: Ronaldo Caiado, do PSD, participou de um debate promovido pelo Flow, em São Paulo. Ele apresentou propostas da campanha e voltou a defender a experiência administrativa em Goiás como modelo para o governo federal.
3: E Renan Santos, do Missão, participou de uma sabatina ao vivo no SBT Brasil. O candidato respondeu a pergunta sobre as propostas dele para o plano de governo, sobre a reta final da campanha presidencial também.
1: 6 horas 49 minutos, a gente volta a girar a reportagem da Nova Brasil.
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1: Começando aqui por São Paulo, o Superior Tribunal de Justiça vai analisar um pedido para libertar o ex-presidente da Câmara Municipal de São Paulo, Milton Leite, do União Brasil. Ele está preso desde sexta-feira e é investigado na Operação Vectura Corrupta. A repórter Mayra de Jaimo tem as informações.
4: Bom dia a todos. A defesa do ex-vereador de São Paulo, Milton Leite, pede a revogação imediata da prisão temporária dele. Como alternativa, solicita medidas cautelares ou prisão domiciliar. Os advogados contestam a decisão do Tribunal de Justiça de São Paulo, que determinou a prisão por 30 dias. Segundo a defesa, não há provas documentais ou vínculos diretos que liguem Milton Leite aos outros investigados. Os advogados afirmam que a ordem de prisão se baseia principalmente em referências ao nome dele feitas por terceiros. A Polícia Civil e o Ministério Público investigam a infiltração do PCC no sistema de ônibus de São Paulo. Milton Leite é apontado na investigação como possível dono de uma das empresas, a Transwolf. Ele e a empresa negam qualquer vínculo societário ou participação do ex-vereador na gestão. Enquanto o pedido de liberdade tramita, a Polícia Civil investiga o furto de um imóvel usado como escritório político de Milton Leite, em Santo Amaro, na zona sul da capital, que ocorreu ontem. Os invasores levaram o equipamento que armazenava imagens das câmeras de segurança. Mais de R$19 mil em dinheiro foram encontrados no imóvel pela polícia e não foram levados pelos criminosos. A polícia apura se o furto tem alguma relação com a prisão de Milton ou com a Operação Vectura Corrupta. Até agora, essa ligação não foi comprovada e ninguém foi preso pelo crime. De São Paulo, Mayra de Jaimo.
3: Às 6 horas e 51 minutos, a gente segue girando com a nossa reportagem. Passamos agora aqui pela Capital Federal para te contar que o ministro Alexandre de Moraes, lá do Supremo Tribunal Federal, deixou a relatoria de um processo que envolve a esposa dele. Essa ação pede para o Senado Federal os registros de entrada e saída dos visitantes, e inclusive o de Viviane Barsi de Moraes. E pede também a entrada e saída do ex-banqueiro Daniel Vorcaro e de outras pessoas lá pela Casa Legislativa. Quem vai nos contar tudo é a Stephanie Ferreira, aqui direto de Brasília.
5: O processo será redistribuído a outro ministro do Supremo Tribunal Federal após Alexandre de Moraes se declarar impedido de atuar no caso, porque a ação envolve a esposa dele. O Código de Processo Civil determina o afastamento do juiz quando o processo inclui o cônjuge ou parentes próximos. A ação foi apresentada pelo vereador de Curitiba, Guilherme Kilter, do Novo. Ele quer saber se 8 pessoas entraram no Senado entre 2019 e 2026. E essa lista inclui a advogada Viviane Barsi de Moraes, o ex-banqueiro Daniel Vorcaro, Fábio Luiz Lula da Silva, conhecido como Lulinha, além de Antônio Carlos Camilo Antunes, o careca do INSS, e José Ferreira da Silva, o Frei Chico. O vereador tentou obter os registros pela Lei de Acesso à Informação, mas o Senado negou o pedido sob o argumento de que os dados são pessoais. O caso chegou ao Supremo porque a ação é contra o presidente do Senado, Davi Alcolumbre, e a Justiça Federal do Paraná se declarou incompetente para cuidar do caso. Moraes foi escolhido relator por sorteio eletrônico, mas se declarou impedido antes mesmo de analisar o pedido, e agora um novo ministro será sorteado para conduzir o processo. De Brasília, Stephanie Ferreira.
6: Essa foi Stephanie Ferreira falando aqui de Brasília sobre essa investigação. Quem entrou, quem saiu lá do Senado Federal, né? A gente deve descobrir em breve. São 6:53, a gente vai encerrando aqui a nossa edição nacional do Jornal Nova Brasil. Lembrando que já tem o noticiário local, você vai ficar com as informações aí da sua cidade, do seu município. Eu te faço companhia aqui em Brasília e em rede a gente volta a se ver amanhã, nosso combinado, às 6:00 da manhã. Não esqueça, por conta do horário eleitoral, a gente está com essa programação aí um pouquinho diferente. Então acerta seu despertador e a gente se vê amanhã cedinho, às 6:00, né, Mauro?
1: É isso aí, temos um encontro marcado amanhã às 6:00. Daqui a pouquinho tem as notícias da sua cidade, as notícias da sua região. Eu fico com o pessoal aqui de São Paulo, daqui a pouquinho, logo depois da propaganda eleitoral obrigatória. Valeu, Stephanie, bom dia para você, boa terça.
6: E boa primavera para todos nós.
1: Boa primavera para todo mundo. Valeu, pessoal. Tchau, tchau.
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2: Bom dia, seja bem-vindo a Nova Brasil. Aposentados e pensionistas do INSS que comparecerem às urnas nas eleições de outubro terão a prova de vida feita automaticamente. Os dados de quem votar serão cruzados pela Justiça Eleitoral com as informações do INSS. Com isso, o beneficiário não precisará fazer outro procedimento para comprovar que está vivo neste ano. A prova de vida é uma verificação anual usada para garantir a manutenção dos benefícios previdenciários e assistenciais. Segundo o Ministério da Previdência Social, a medida atende cerca de 40 milhões de beneficiários ativos. A confirmação pelo voto será feita pelo cruzamento automático das bases de dados. Eu sou Lilian de Souza e volto daqui a pouco, às 7h30 da manhã, com a edição local do Jornal Nova Brasil.
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4: Segundo a Indec, até às 7 da noite tem interdição na região do Cambuí, em Campinas, pela rua Capitão Francisco de Paula, trecho que vai da Ana Jarvis até a Querubim Uriel, para retirada de uma grua em um empreendimento imobiliário, desvio pela Ana Jarvis e também pela Querubim Uriel. 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
21: 7:25, bom dia. O número de alvarás de execução emitidos pela Prefeitura de Campinas mais que dobrou nos 8 primeiros meses deste ano. Foram 1.741 documentos entre janeiro e agosto. 121% a mais do que no mesmo período de 2025. Mais da metade desses alvarás, 875, foi emitida pela ConstruaJá, sistema digital criado para agilizar a liberação de obras de menor complexidade. A plataforma permite que o responsável técnico envie documentos, pague taxas e obtenha o alvará pela internet sem processo físico. Dos 875 alvarás emitidos pelo sistema até agosto, 223 obras já começaram. A ferramenta pode ser usada, por exemplo, para demolições, reformas sem aumento de área e construções de pequeno porte. Eu sou Lilian de Souza, volto em instantes com o Jornal Nova Brasil, edição local de Campinas.
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23: Segundo a Indec, logo mais das 9 da manhã até as 4 da tarde, tem interdição na região do Jardim Leonor para uma obra na rede de gás pela rua Padre Leonel França, trecho que vai da Carlos de Araújo Pimentel até a Salvador Bueno de Oliveira. Dá para desviar por essas duas vias. 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
5: Bom dia. Hoje é terça-feira, dia 22 de setembro de 2026. Seja muito bem-vinda, seja muito bem-vindo. Está no ar a edição local do Jornal Nova Brasil. Eu sou a Lilian de Souza e fico com você até as 8 horas da manhã, levando as principais notícias de Campinas e da nossa região, com muita prestação de serviço, informações sobre o trânsito e também como fica o tempo. Tudo o que você precisa saber para começar o dia muito bem informado e saber o que está acontecendo aqui na nossa região. E onde você for, a Nova Brasil vai com você. Seja no rádio, pelo 103.7 FM, na sua casa, no seu trabalho ou no carro. Mas também no YouTube, viu? Lá você pode nos assistir no canal Jornalismo Nova Brasil. Deixa seu comentário por lá, o seu like. Assina as notificações para ser avisado sempre que o nosso jornal entrar ao vivo. E participe dessa manhã com a gente. Manda sua mensagem, diz como é que tá aí o dia por aí, se o trânsito apertou. Conta pra gente, comenta as notícias do dia. É sempre muito bom ter você com a gente. E hoje é despedida, é isso? Será que acabou a nossa temporada juntos aqui, Charles Eduardo? Bom dia!
6: Hoje tudo indica que sim. Bom dia, Lilian. Amanhã é pro Rony voltar.
5: Muito bem, foi muito bom ter você aqui com a gente, viu, Charles? Obrigado. Muito obrigada.
6: Foi gostoso também. Depois de tantos anos, né, da gente se conhecer, verdade. É a primeira vez trabalhar junto, mas foi legal.
5: É verdade, em breve você volta, vamos sentir saudades.
6: É dezembro.
5: Então tá. Estarei bom. Aí, combinado.
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5: Atenção, eleitor, faltam só 12 dias para as eleições e houve mudanças em alguns endereços de locais de votação aqui na nossa região.
6: Mais de 29 mil pessoas estão na fila por um transplante no estado de São Paulo. O número... Cadê aqui?
5: Aumentou 11% em um ano. E a demora pode ter consequências graves para quem espera. E a 16ª Mostra Curta promove nesta terça-feira em Campinas um cine-debate sobre cinema negro, ancestralidade e representatividade. Por isso a gente vai conversar ao vivo com o ator Daniel de Almeida, que vai mediar esse encontro. E ele participou e integrou o elenco do grande filme Ainda Estou Aqui. Ó, dou uma dica, hein? Se tiver aí pertinho do YouTube, você pode assistir também a essa super entrevista.
6: No Bate-Bola, Beto Quinalha traz as principais informações do futebol, que agora tem uma pausa nos campeonatos nacionais em razão da data FIFA, mas a novela da SAF continua para o Guarani.
5: Tudo isso e muito mais a partir de agora. Fique com a gente.
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5: Pois é, a primavera chega hoje, mas ó, chegou com tempo, vai chegar com tempo frio e chuvoso aqui em Campinas. A previsão do CEPAGRE é de céu nublado e possibilidade de chuva, principalmente durante a madrugada e a primeira metade do dia. Também há chance de descargas elétricas e rajadas de vento. As temperaturas devem despencar, a mínima pode ficar em 14 graus e a máxima não vai passar dos 18. E vale o lembrete, hein? A primavera começa mesmo oficialmente hoje às 9h05 da noite. Mas pelo menos em Campinas, a estação tá chegando com cara de inverno.
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6: 7h32.
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21: Quem vai de carro para São Paulo nesta terça-feira precisa ficar atento ao rodízio municipal. A restrição é para os veículos com placas de finais 3 e 4 no centro expandido da capital paulista, das 7 da manhã às 10 e das 5 da tarde às 8 da noite. Aqui em Campinas, um trecho da rua Padre Leonel França, no Jardim Leonor, será interditado nesta terça-feira, das 9 da manhã, logo mais, até às 4 da tarde, para obras de uma rede de gás. O bloqueio vai ser na altura do número 398, entre as ruas Doutor Carlos de Araújo Pimentel e Maestro Salvador Bueno de Oliveira. A INDEC vai acompanhar o trânsito e orientar os desvios da região.
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21: 7h33, o cinema também é espaço de memória, afeto, representatividade e transformação. Nesta terça-feira, a 16ª Mostra Curta em Campinas promove um cine-debate sobre o cinema negro. E para falar sobre essa programação e também sobre os desafios, né, de ampliar a presença negra no audiovisual, a gente conversa agora com o ator Daniel de Almeida, que vai mediar esse encontro e também integrou o elenco do filme Ainda Estou Aqui. Seja muito bem-vindo, Daniel. Bom dia.
4: Bom dia a todos os ouvintes da Nova Brasil, bom dia a todos vocês aí da rádio. Começando essa terça-feira já chuvosa, aqui onde eu estou aqui, no Jardim Caraíca, onde eu resido, já está caindo uma chuvinha bem fortinha. Bom dia a todos.
21: Aqui também, na região do Jardim Leonor. Primeiro, conta pra gente como é que vai ser esse encontro, né? Você vai participar com outras duas pessoas, conta pra gente um pouquinho de quem é que vai estar com você nesse debate de hoje.
4: Isso, esse encontro, eu chamo, na verdade, de reencontro, né? Porque a nossa cultura, a cultura iorubá, a cultura afro-brasileira, né? Quando o povo preto se encontra, na verdade, é sempre um reencontro. Estamos sempre se reencontrando. Então, hoje, a partir das 19h30, no Centro de Convivência Cultural de Campinas, eu vou estar lá mediando um bate-papo com a Naruna Costa e o Silvio Guidani. São esses dois atores artistas, né? Porque são multiartistas, né? O Silvio é diretor, ele é roteirista, ator, a Naruna cantora, atriz, recentemente ganha o prêmio de melhor atriz em Gramado. O Silvio também é premiadíssimo como diretor, como Mussum, ele dirigiu. Tá para lançar um novo filme que é a biografia do Zeca Pagodinho. Enfim, são pessoas potentes, pessoas jovens, mas que têm uma filmografia, uma história preta cinematográfica nesse país muito grande. Então, é de suma importância para mim, eu acho que para o povo campineiro, porque a gente vive numa cidade onde foi construída através do povo preto, essa cidade. Então, ter essa conversa é um reencontro entre todos, não só a gente que vai estar ali bater esse papo, mas todos que vão estar sentados conversando, porque a conversa, eu sempre falo que é para todos, né? Eu não posso ser a pessoa detentor da fala, eu acho que a conversa é para todos e eu espero, assim como fala na mostra, reverbere no coração de todo mundo que esteja essa noite lá.
21: E o tema desse encontro é ancestralidade, afeto e ação. E como é que esses três elementos, na sua opinião, aparecem no cinema e principalmente, né, contada por artistas negros, né, que devem ser e são os donos dessas narrativas?
4: Sim. Não tem como a gente falar sobre narrativa negra e não falar de ancestralidade, né? Em qualquer lugar, em qualquer arte, como a gente está falando de cinema, quando você pensa na construção de narrativas, de imagens pretas, negras no cinema, na tela, você não tem como não pensar naqueles que já estiveram aqui, né? Não só nessa área, né? Como Adélia Sampaio, Zózimo Bubu, entre tantos outros, né? Guerreiros e guerreiras que estão aí construindo essa história cinematográfica brasileira. Mas toda a ancestralidade negra que constrói a história desse país, né? Então, falar disso através das imagens é pensar a nossa estética, a estética preta, de um cinema que, olha, eu ainda penso assim, não estou aqui desvalorizando tudo que já foi construído cinematograficamente nesse país, mas o cinema para mim ainda está por acontecer. Esse jovem negro que está pensando a sua estética para colocar nas telas. E como é que isso atravessa? Através do afeto. E o afeto, para além dos abraços, dos AG1s, né, que é esse encontro para degustar, para conversar, é como eu afeto o outro. Como a minha imagem, enquanto um homem negro de pele clara, afeta o outro. Como a minha imagem, como uma mulher negra de pele retinta, afeta o outro no sentido de historicidade. Pensando não só Campinas, mas o país inteiro, quiçá o mundo, né, em si. E quando a gente pensa essas três palavras, a ação, não é somente a ação que é dita, né, no cinema, né, não sei se todo mundo sabe, mas quando vai começar a gravar um filme, a última palavra que fala, né, ação, para começar aquela ação. Mas é a ação de, a ação de provocar através não só da minha pele, qual o que perpassa através da minha história? Porque durante muito tempo também, parece que o povo preto, até mesmo pelo povo preto, tem que ser retratado de uma forma assim, sempre politicamente ipsis literis, sempre mostrando como eu fui imaginado por uma cena. E a gente, às vezes, esquece outros lugares do pensamento, como brisar mesmo, né, como o povo fala, pensar esse cinema preto a partir de uma estética onde eu posso sonhar, imaginar outras estéticas do cinema. Então a gente ainda tem um desafio muito grande pensando cinematograficamente, e aí pensando nessa questão da estética preta, de nos colocarmos ainda mais na tela dessa forma, não um lugar que já está posto pelo cinema mais comercial, mais industrial. Então não tem como separar essas palavras, ancestralidade, afeto e ação. Um está pelo outro, né? A gente está aqui pelos nossos ancestrais e como a gente vai afetar esses próximos que estão chegando para dar essa continuidade, essa ação contínua, não só do cinema, como a vida em si, porque o cinema é político, não tem como falar, tudo, a imagem, a arte é política.
21: E desde 2006, né, que a Mostra Curta, ela acontece, e eu queria que você fizesse uma avaliação, então, de todos esses anos, né, da importância da Mostra para, né, para a cena independente do cinema brasileiro, né, para as pessoas. E também uma avaliação de como é que a representatividade tem sido nesses anos, tem aumentado. Qual é a sua opinião sobre a importância da Mostra e sobre a representatividade?
4: Olha, eu acho que de todas as mostras e sim festivais, né, são de suma importância. A Mostra oficialmente, ela é a 16ª edição agora, mas ela já acontece há 20 anos em Campinas, no comando da Mariana Tauri, que eu fico muito feliz também que a Mostra, ela é praticamente 99% construída por mulheres, feita por mulheres. E aí eu penso também, colocando aqui um adendo, que o cinema negro que está por vir também vai ser feito por essas mulheres, essas diretoras mulheres que estão construindo esse cinema, porque é a maioria. A mulher é a maioria e está aí, né? Então, essa é o que eu espero desse cinema sendo construído também. E aí, pensar Campinas, cinematograficamente, Campinas sempre foi um berço cultural, não só de cinema, mas de várias artes, né? Campinas era um berço onde várias peças publicitárias antes eram lançadas aqui, porque aqui tinha uma significação muito maior. Então, pensar essa mostra é pensar a história da cidade. E a Mostra Curta, ela tem um objetivo, eu acho que muito bonito, que ela se, como vocês devem procurar na própria programação, é só entrar no mostracurta.arte.br, que ela está em vários espaços, né? A mostra já esteve no MIS, a mostra hoje ela está na Sala dos Toninhos, vai no Centro de Convivência, no DIC, em diversos lugares. Ou seja, o cinema tem que chegar nesses lugares, conversar com as diversas populações campineiras, porque Campinas é uma metrópole, é gigante. Então, ela tem vários pensamentos também do que é o próprio cinema. E se a gente não vai, não conversa, a gente não entende que cinematografia a gente pode criar dentro dessa cidade, que é muito diversa também. Então, ter essa mostra e reverberando sempre com todas as dificuldades, todo quando acaba ela, que logo acaba aqui, mas já está pensando na próxima, né? Porque ela é construída a partir de políticas públicas, né? É um projeto através de incentivo de leis fiscais, né? PROAC, entre outros, parceria com a prefeitura. Então precisa desses incentivos cada vez mais fortes para ter essa continuidade, né? Para poder atingir mais pessoas e essas pessoas ir construindo a mostra. Porque a mostra, ok, tem a Mariana que está ali na frente disso entre várias outras mulheres, mas ela é construída por as pessoas que participam. Essas pessoas que vão assistir os filmes, que vão debater, que é o mais importante para mim no cinema, é você assistir e debater sobre, que aí você constrói um pensamento, né, que seja filosófico, mas político da sua sociedade. Então, ter essa mostra sobrevivendo a 16ª nessa cidade é de suma importância. E ela, para as mostras e festivais, ela é praticamente a única da cidade de Campinas. Entende? Assim, do interior, é a mais representativa essa mostra. Então, estar já na... Eu já estou participando da 5ª edição da mostra, para mim, foi um apaixonamento, assim, dessa construção. Então, eu só acho que achei muita vida para a mostra e que ela continue aí. Eu vou passar, você vai passar, mas que ela continue com as novas gerações aí, sempre, para Campinas, né?
21: Sem dúvida. Daniel, infelizmente o nosso tempo é curtinho, mas eu não queria deixar de te perguntar, né? Você participou do Ainda Estou Aqui, um grande filme brasileiro, né? E a gente está vivendo um momento muito importante, depois o Agente Secreto. E você é um homem, né, negro, de pele branca, que mora aqui em Campinas, né, na região, na periferia. Como é para você, né, estar, participar desse momento tão importante para o cinema, imagino para a sua vida e para a gente também como povo brasileiro?
4: Nossa, assim, até continua, vai sempre reverberar na minha vida em si, porque, exatamente, né, eu sou educador social também, dou aula para adolescentes, né, periferia geral, Campinas, São Paulo, com cinema, e aí a realidade desses jovens também é a minha realidade, né, foi muito a minha realidade, e ter eu como esse exemplo, para mim é muito bonito, né, porque... E desmistificar essa coisa, sabe, de que parece que é inatingível estar lá. Eu penso assim, eu tô dentro da história do cinema brasileiro, quiçá mundial, né? Então isso, assim, pro povo preto, é muito forte, uma responsabilidade muito grande também, pensando aquilo que eu quero construir a partir do meu trabalho como artista, né? Porque eu trabalho das diversas áreas da arte também, né? O teatro, escrevendo, tocando. Então, estar nesse filme e nesse momento histórico do Brasil foi de suma importância encontrar pessoas nas ruas da cidade que não me conhecia, que uma coisa é aqueles que já me conhecem, família, amigos, mas que falavam, pô, que legal, né? Você participou do Oscar, tudo ganha, trouxe esse Oscar pro Brasil junto. Isso é muito, muito, muito, muito valoroso, assim. E eu acho que está... Eu falo assim que meus mais de 30 segundos na tela do filme vale uma vida ali, entende? De trabalho. E não pensa assim, continua aí me esforçando, batendo a minha cara nas portas, estou aqui, ainda estou aqui, por favor, vamos lá, vamos trabalhar, né? Mas esse ato, assim, através desse filme e através dessa cena que me é emblemática, né? Quando a personagem que a Fernanda Torres faz da Nilce, que vai buscar aquele documento, aquela conversa entre o Marlon, que é o personagem que eu falo, e ela, parece que é uma lacuna de uma história brasileira também, que muito tempo esteve aí trancada, trancafiada, né? Parece que é um alívio ali dentro daquele filme. Então é uma cena muito importante. E aí, pensando em vida, para mim é uma cena diariamente importante. Eu ainda, às vezes, sinceramente, eu penso, nossa, ainda não caiu minha ficha.
21: Eu imagino.
4: Sabe, assim, mas o mais, além disso, é mostrar para esses adolescentes que eu dou aula, para essas crianças, que são essas sementes que vêm, que é possível. Parece clichê, mas tem alguns clichês que a gente tem que repetir. Sim. É possível, sim. Seja quer ser ator, bailarino, quer ser empresário, o que for, é possível. É lógico, muito estudo, é através de você lutar, através de você conhecer a sua classe, que a gente tem que pensar enquanto classe, e principalmente pensar sobre quem eu coloco no poder para me representar, porque eu também sou fruto de políticas públicas. Então, quem eu estou colocando no poder para me representar? Isso é importante para o meu dia a dia, para o trabalho, para toda a sociedade. Então, a gente faz filme pelo entretenimento. porque entretenimento é político também, mas exatamente para a gente pensar a nossa sociedade. Eu ainda estou aqui, assim, é um presente que no coração para sempre.
5: Daniel, muito obrigada, parabéns, mais sucesso na sua trajetória, em todos os seus projetos, e muito obrigada pela sua participação.
4: Eu que agradeço, e mais uma vez aqui, reforçando, eu sei que a gente vai estar em estado de chuva, mas vamos lá, a gente, nos encontrar hoje, às 19h30, no Centro de Convivência Cultural, para ter essa conversa, esse encontro. Muito obrigado também a vocês da Nova Brasil e a todos os ouvintes aí. E um bom dia aí, mesmo que chuvoso, é se isso. Protejam e vamos lá.
5: E vamos em frente. Muito obrigada. E ó, a Mostra Curta continua até o dia 26, lá no site, como o Daniel trouxe, tem toda a programação. 7h45.
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5: Pela Luiz Ismânio, movimentação maior para acessar a Brasil para quem vem da região da Escola de Cadetes. Quem segue na Francisco Otaviano encontra boas condições para acessar a Torre do Castelo e ainda nas proximidades a Rua Orlando Carpino, por enquanto segue sem problemas. 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
7: 7h49, faltam apenas 12 dias para as eleições e eleitores da região aqui de Campinas precisam ficar atentos. O TRE São Paulo alterou o endereço de alguns locais de votação para as eleições deste ano. Até agora, 8 zonas eleitorais da região tiveram mudanças. Em Campinas, houve alterações em seções das zonas eleitorais 33, 275 e 423. Também há mudanças em Indaiatuba, Jaguariúna, Mogi Guaçu e Serra Negra. Por isso, a recomendação é não deixar para conferir no dia da eleição. E o endereço pode ser consultado no aplicativo e-título ou no autoatendimento eleitoral do TRE São Paulo, na opção Onde Votar. E também é possível ligar para a Central 148. O primeiro turno, vale lembrar, acontece no dia 4 de outubro, está chegando. E o segundo turno, se houver, está marcado para o dia 25 de outubro.
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7: Mais de 29 mil pessoas estão na fila por um transplante de órgãos no estado de São Paulo. O número cresceu 11% em relação ao ano passado.
8: Na região de Campinas, um dos pacientes é um vendedor de Americana que está à espera há 9 anos por um transplante de rim. Ele precisa fazer hemodiálise pelo menos 3 vezes por semana, em sessões que podem durar até 4 horas.
7: Ele já perdeu a função dos rins em razão dos diabetes, diagnosticado ainda na infância. Chegou a aguardar por 5 anos por um transplante duplo de rim e pâncreas, mas exames mostraram que a cirurgia não seria possível. Desde então, ele aguarda.
8: E a espera pode ter consequências graves. Em São Paulo, a taxa de mortalidade entre os pacientes na fila varia de acordo com o órgão. É de 33% para quem aguarda um transplante de fígado, quase 25% para coração, 13% para pulmão e 7% para rim.
7: E segundo o Sistema Estadual de Transplantes, um dos principais desafios é a falta de órgãos. A doação depende da autorização da família. Por isso, os profissionais reforçam a importância de conversar com os familiares sobre a intenção de ser um doador.
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7: 7h52, rapidinho aqui, ó, Paulo Nalous com a gente, ele é lá de Jundiaí. Tem também o Marcos Pedro, aqui de Campinas, quer levar a esposa para a Expo Flora, o Cesário de Americano. Tem também a Karime Ribeiro, de Vinhedo, quer levar a mãe para a Expo Flora. Querida Karime, ela disse, eu adorei a entrevista com o Daniel e vou na mostra assistir esse bate-papo de hoje à noite. Vale muito a pena. Tem também aqui o Wagner Costa, Jaqueline Teixeira da Silva, de Americana, Sidney Júnior, Alessandra Aparecida Martins, de Valinhos, Diogo Felipe de Souza, meu xará, de Souza, do Parque Via Norte. E tem também o Fábio Tiburcio, que quer levar a esposa Marta Estela. Muita mensagem chegando por aqui. No final do programa, eu digo quem são os dois sorteados de hoje.
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7: 7h54, bom dia, Beto Quinalha.
10: Opa, bom dia, Lilian, bom dia, Xailão, bom dia galera toda que nos acompanha.
7: O Betinho, SAF continua a novela aqui em Campinas, né? Seja de um lado ou do outro ali da nossa avenida.
10: Então, eu tô achando que a SAF não combina muito com Campinas, não.
7: No Guarani também parece que não vai rolar.
10: É, por enquanto não. Estava prevista para o começo ontem, né, a Assembleia de Sócios para apreciação do contrato. Aí já é um estágio um pouco mais avançado, ou seja, já existe aprovação de SAF, já existe mudança de estatuto e já existe uma proposta uma proposta efetiva da empresa, né, do Roberto Damagno, que já é parceiro do Guarani de há muito tempo, todo mundo já sabe, né, ele que adquiriu, inclusive, o estádio, enfim, né? Ele já é dono do estádio do Brinco de Ouro e agora quer ser dono do Guarani também. E fez uma proposta, essa proposta foi avaliada pelos conselheiros e pelos associados, e nessa proposta foi pedido pelos sócios, pelos conselheiros, algumas mudanças, algumas alterações no contrato. Esse contrato, lógico, foi submetido à banca de advogados do grupo, né, do grupo proponente, e estava previsto para começo de uma nova avaliação, né, dessas pontuações que foram feitas a partir de ontem. Seria ontem, quarta-feira e sexta-feira a votação. Só que, como são muitos pontos a serem discutidos, é um contrato de 80 páginas, esse contrato... Ele não chegou para avaliação antes dos conselheiros, para que os conselheiros pudessem orientar os associados. Então foi pedido também pelo proponente um adiamento. Né? Não é cancelamento, né? Nada, é um adiamento. Então adiou-se de ontem e quarta-feira para a próxima segunda-feira, próxima quarta e na próxima sexta-feira, na semana que vem, para aprovação ou não. Desse contrato proposto pela empresa do Roberto Damagno. Então, por isso, ontem, a Assembleia, lógico, ela tinha que existir, ela foi aberta, foi dito que havia um pedido de adiamento por parte do proponente também, porque ele não teve tempo de analisar todas as mudanças, enfim. Então, há agora um período, né, para que também... Porque aí é o seguinte, esse contrato ele vem para os conselheiros e qualquer associado que tem direito a voto, ele pode pedir para apreciar o contrato mesmo antes. Só que precisa assinar um contrato de confidencialidade para que, né, isso não vaze. E acho que é interessante,
7: sim,
10: né?
7: A ideia é boa, mas aí o processo fica mais difícil, né?
10: Exatamente. Tudo bem que vai atrasando uma semana, sim, aqui ou outra ali, mas eu acho que dá tempo ainda. E sem contar o seguinte, não é, Lila e amigos que nos acompanham? É uma decisão tão importante, né?
7: Sem dúvida.
10: O Guarani vai vender 90%.
7: Sem dúvida.
10: As ações serão de 90% para a empresa.
7: Ou seja, é de fato o controle total.
10: Exato, praticamente. Praticamente um controle total. E o futebol fica com o poder todo da SAF. O Guarani mesmo, o clube, né, a associação, vai ficar com o clube social, enfim. Aí tem uma série de cláusulas, né, dentro de tudo isso. A própria obrigação que ele tem de construir um novo estádio antes do Guarani sair do Brinco de Ouro. Existe isso na justiça, né? A justiça determinou isso, que o Guarani só sai do Brinco a partir do momento em que tiver um novo estádio. Então, é um pouco mais complexo isso, e eu acho que há necessidade, sim. Principalmente porque, você imagina, né? Tem muito associado que não entende absolutamente nada disso, né, gente?
7: Pois é,
10: e não tem nem obrigação, né?
7: Claro.
10: Só que tem obrigação de estudar e tem obrigação de questionar e de perguntar, né?
7: Sem dúvida. Betinho, e o que mais temos? Agora tem data FIFA, é isso?
10: Tem data FIFA, né? O Brasil jogando contra a Austrália. Então, por enquanto, parado o futebol na Série A. A Série B, não. A Série B, só que a Ponte só joga na próxima terça-feira. Então, a Ponte tem esse período de descanso. Acho que importante, inclusive, né, para esses novos jogadores que chegaram, jogadores que estão sem ritmo, e a Ponte vai enfrentar o Botafogo lá em Ribeirão. Botafogo, que é o primeiro time que está saindo da zona de rebaixamento. Então, imagina.
7: Bom, vai com gás.
10: É pressão sempre para a Ponte, né?
7: Sempre é.
10: Não tem jeito.
7: Vamos torcer que uma hora melhora.
10: A notícia boa também em relação ao gramado, né? Hoje começa a reforma do gramado do Majestoso.
7: Finalmente.
10: Exatamente.
7: Muito
10: exatamente.
7: Bem.
10: Já a Ponte soltou uma nota oficial ontem dizendo que o gramado já começará a ser reformado. E ontem tivemos o último jogo da Série B. Cuiabá venceu 3-0 a equipe do Náutico, e hoje tem um jogo importante: Criciúma e Operário. Criciúma vencendo, continua no G6. E se o Operário vencer, ele entra no G6.
7: Muito bem, amanhã você volta, né?
10: Opa, com certeza absoluta.
7: Então tá combinado, até amanhã.
10: Valeu, até amanhã, gente.
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7: E vamos lá para os sortudos e sortudas do dia. Quem vai levar o par de ingressos para a Expo Flora é a Karime Ribeiro, lá de Vinhedo, e também o Paulo Nalous, de Jundiaí, a nossa região sempre presente na audiência. A gente adora saber quem está sempre aí do outro lado. E a gente volta amanhã, terça-feira, às 7h30 da manhã. Charles, muito obrigada, hein?
11: Eu que agradeço, Lilian de Souza. Espero ter me aguentado aqui. Atropelar você de vez em quando, fechar o microfone, parte. Fora de horário.
7: Faz parte. Te espero em dezembro na próxima temporada.
11: Tá bom, a próxima temporada é de férias do Rony. Você sabe que o Rony, o ano passado, falou: Rony, você precisa tirar férias. Férias? Eu nunca tirei férias, já. Todo esse tempo errado eu nunca tirei férias. Agora em um ano ele já é a quarta.
7: Pois é, e não quer mais voltar. Mas é isso.
10: Longa essas férias do
7: não
10: Rony.
7: Não é muito, amor, né? Nossa, quero ver quando chegar a minha vez, viu, minha gente? Quero ver.
11: Ele disse que vai fazer um audiobook, né, pra ensinar o pessoal como é que consegue tirar quatro férias no ano.
7: Muito bem. Mas amanhã eu volto, viu, gente? Charles se despede, Rony Viana volta, eu e Betinho voltaremos amanhã e seguimos sempre juntos com coragem e gentileza.
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12: 8h01, bom dia pra você que tá aqui na sintonia da Nova Brasil. Tá começando o Sob Medida, uma hora de músicas sem intervalos comerciais. Por aqui, Cláudia Nakazato, te faço companhia até às 10 da manhã. A gente vai ouvir Tim Maia, Nando Reis com Marisa Monte, e começamos muito bem com Gilberto Gil, palco.

Monte, Pra Você Guardei o Amor, também teve Thiago York, Amei Te Ver. 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A gente segue agora o Sob Medida com os Engenheiros do Havaí. Refrão de Bolero.

Nova Brasil e o som de Alceu Valença, Girassol. A gente ouviu também JP, Até Outro Dia Amor. Seguimos agora com Marina Lima, a francesa.

0: Nova Brasil e o som do Jota Quest fechando muito bem o Sob Medida com Sempre Assim. Também teve Seu Jorge e Flor para melhorar numa versão aí super especial do Festival Nova Brasil do ano passado.
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0: E a greve dos funcionários da Caixa Econômica Federal continua depois que a maioria das assembleias rejeitou a nova proposta apresentada pelo banco. A paralisação começou no dia 10 de setembro e chega ao 13º dia hoje. O principal impasse envolve o Saúde Caixa, plano de saúde dos empregados. Os clientes da Caixa podem usar o aplicativo, o Internet Banking, os caixas eletrônicos e a rede Banco 24 Horas. Nova Brasil, faltando 5 para as 9. Bom dia para você. 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
7: É atendimento de um acidente no quilômetro 101 da rodovia Anhanguera em Campinas para seguir no sentido capital paulista, 1 quilômetro de lentidão. Rodovia dos Bandeirantes com excesso de veículos, à altura do quilômetro 96 no sentido capital. 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

0: Nova Brasil e a Ana Carolina Rosas. A gente ouviu também Milton Nascimento nos Bailes da Vida. São 9:19.
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3: Interdição parcial no quilômetro 160 da Rodovia do Açúcar em Piracicaba por conta de um tombamento de um caminhão. Para acessar a região central, dá para seguir pela Avenida Pompeia, na Luiz de Queiroz. Interdição para seguir no sentido Piracicaba, quilômetro 148, por conta de um acidente e desvio pelo trecho. Na rua ou na estrada, uma coisa não muda. 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
6: De volta com ele, que é a atração confirmada no Festival Nova Brasil Lenine. É o que me interessa.

0: Nova Brasil e o som do Biquíni com Isabela Brante. Então, também teve Guilherme Arantes, Cheia de Charme, 9h38. 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
2: A decisão do governo de dar um ajuste de 15% no Bolsa Família não é algo incompatível com a responsabilidade fiscal em um novo governo do PT, diz ministro da Fazenda, Dário Durigan. Em entrevista ao UOL na última semana, ele falou que o orçamento de 2026 tem espaço para esse reajuste e que para 2027 outros temas podem ser revistos para abrir espaço para o orçamento. Ele, porém, não especificou como isso seria feito. Há uma grande discussão no mercado sobre se há espaço no nosso orçamento para uma elevação desse nível do Bolsa Família, que, embora pareça pouco, vai trazer um impacto bilionário nas contas do governo. Ninguém é contra ajudar quem precisa, mas o problema é que o Brasil está cada vez mais comprometido com as suas finanças. E aí, será que a gente vai conseguir compensar esse aumento?
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4: Rita Lee, nem luxo, nem...

0: E essa foi Ivete Sangalo, Se Eu Não Te Amasse Tanto Assim. A gente ouviu também Skank, Três Lados.
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0: E a Justiça Federal liberou 2 bilhões e 680 milhões de reais para pagar valores do INSS que não foram repassados corretamente no passado. O lote vai atender quase 174 mil beneficiários que venceram ações de concessão ou revisão de aposentadorias, pensões e auxílios. Os processos já foram encerrados e os valores chegam a 60 salários mínimos. A consulta deve ser feita no site do Tribunal Regional Federal, responsável pelo processo. Nova Brasil, faltando 4 minutos para as 10, eu, Cláudia Nakazato, tô indo embora. Quem já tá por aqui para te fazer companhia a partir de agora é o Noah. Um beijo para você e uma ótima terça-feira. Tchau!

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2: 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A Mata de Santa Genebra, em Campinas, já recebeu cerca de 4.500 mudas de espécies nativas neste ano. Os plantios ocuparam uma área de 30 mil metros quadrados e fazem parte das ações de restauração ambiental. Entre as espécies estão jequitibá rosa, cedro rosa, ingá, embaúba e palmito jussará, que está ameaçado de extinção. O viveiro da mata também cultiva mais de 4 mil mudas de espécies nativas. E o trabalho inclui o manejo da vegetação e o acompanhamento das áreas em recuperação. Na segunda-feira, dia da árvore, a mata recebeu atividades educativas com estudantes e crianças. Uma delas terminou com um abraço coletivo em um jatobá gigante de quase 30 metros de altura.
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Para você que está junto com a gente aqui na Nova Brasil, hoje é terça-feira, 22 de setembro, agora 10 horas e mais um minuto, e é um privilégio ser a sua companhia a partir de agora até as 3 horas da tarde. Eu sou o Noah, já cheguei por aqui, e quem chegou comigo para cantar para você é a Maria Rita. Tá

0: Legião Urbana com Monte Castelo aqui na Nova Brasil, a rádio que vai te dar um iPhone por semana. 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
2: Começa hoje ao meio-dia a retirada dos convites gratuitos para o concerto Carlos Gomes e a Itália Musical da Orquestra Sinfônica de Campinas. A apresentação será no sábado, dia 26, às 8 da noite, no Teatro Interno do Centro de Convivência. Sob regência do maestro Evandro Matê, a orquestra vai apresentar obras de Carlos Gomes e de outros compositores da ópera italiana. Os solistas serão cantores líricos vencedores de um concurso promovido em Campinas. Os convites são de graça e devem ser retirados pelo site Astro Ingressos. Cada pessoa pode pegar até dois. E atenção, a retirada antecipada é obrigatória para entrar no concerto.
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0: De volta ao som de Maria Gadu, Dona Sila, 10h25, bom dia.

0: Érico Oliveira, será que eu tô gostando dela? Aqui na Nova Brasil, agora 10h41, já já tem muito mais.
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4: A Escola Olodum de Campinas está com 200 vagas de graça para aulas de percussão, samba reggae, dança e canto. As atividades são destinadas a crianças e jovens de 7 a 29 anos. A unidade funciona no Parque Osiel e é a primeira escola Olodum implantada fora de uma capital. As aulas já começaram e as inscrições podem ser feitas pela internet. Além da formação musical e artística, o projeto oferece atividades sobre liderança, letramento racial, empreendedorismo e educação financeira. A escola fica na rua Rosa Agritelli Cipriano, número 1, no Parque Osiel. As inscrições são de graça e devem ser feitas pelo formulário online da Escola Olodum de Campinas.
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9: De volta, lembrando que o Festival Nova Brasil 2026 acontece dia 14 de novembro e você pode comprar o seu ingresso acessando ticket360.com.br. Lá tem os setores disponíveis, os preços, os artistas. Enquanto isso, a gente ouve os Cegos do Castelo com Titãs.

0: Nova Brasil, fechando essa hora com Elba Ramalho, Frisson. Tivemos também por aqui Ed Mota com Vamos Dançar. Faltando agora um minuto para as 11. 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
3: A comunicação infantil envolve a pronúncia, a compreensão e a organização dos pensamentos. Dificuldades de fala podem indicar quadros como a dislalia, que é a troca de sons, ou transtorno do desenvolvimento da linguagem. Fatores como o uso excessivo de telas nos primeiros anos e pouca interação verbal também afetam a fala. A ausência de palavras aos 16 meses ou de frases aos 3 anos exige atenção. O acompanhamento com pediatra e fonoaudiólogo garante intervenção no momento certo.
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Cazuza e o Barão Vermelho. 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

0: Fechando mais um bloco aqui na Nova Brasil com Fala Mansa, a origem de tudo. 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

0: Entre Olhares com Ana Carolina e John Legend. Antes, Erasmo Carlos com Mulher. Agora são 11 horas e mais 38 minutos, horário de Brasília. Bom dia.
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0: Morreu hoje, aos 95 anos de idade, o jornalista e escritor Zuenir Ventura. Membro da Academia Brasileira de Letras, Zuenir teve mais de 6 décadas de carreira e ficou conhecido pela cobertura de acontecimentos políticos e temas sociais do país. O jornalista também cobriu o assassinato de Chico Mendes no Acre em 1989, em uma série de reportagens premiada. Zuenir Ventura recebeu os 2 principais prêmios de jornalismo do país, o Prêmio ESSO e o Vladimir Herzog. 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

0: Brasileira, agora meio-dia e 32, de volta com você aqui no Dial, também na internet, pelo nosso aplicativo. Em todo canto você ouve a Nova Brasil. 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Meio-dia e 32, a gente segue com o melhor da nossa música nacional, trazendo a novidade do Fi Bueno, a mais bonita.
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Fala Brasil, eu sou do Legião Urbana com vento no litoral. Antes, Luciana Mello, Prazer e Luz. Faltando 15 minutos para uma, essa é a Nova Brasil. 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Mais um da Mais Que Moderna Brasileira. E a gente continua agora ao som de um grande clássico dos karaokês e casamentos, Roupa Nova. Nova Brasil, 15 para 1. Bom tarde.

0: Skank, Amores Imperfeitos. Tivemos antes Caetano Veloso com Maria Gadu, Nosso Estranho Amor. Agora uma em ponto.
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0: Uma triste notícia. Os destroços do helicóptero que transportava o cantor Rick da dupla com Renner foram encontrados nesta terça-feira na Serra de Santa Catarina. O Corpo de Bombeiros localizou 5 corpos. A aeronave desapareceu na segunda-feira após decolar de Porto Belo com destino a São Joaquim. Cerca de 40 bombeiros participaram das buscas. Agora, as autoridades traçam um planejamento para retirar os corpos do local da queda. Nova Brasil, mais que moderna brasileira, uma em ponto.
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0: Aqui na Nova Brasil com Jorge Benjó, mais que nada. A gente teve antes a ovelha negra mais querida da música brasileira, Rita Lee, com Perto do Fogo. Intervalinho, já já você vai curtir Tim Maia, Lobão e muito mais.
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0: Essa é a Ana Carolina, que antes teve Ed Mota, colombina. Ed Mota, que teve recentemente na Nova Brasil e contou que o trabalho mais recente dele em português foi graças à visita dele no ano passado. 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
0: Uma falta de energia provocou filas e atrasos no aeroporto de Viracopos, em Campinas, nesta terça-feira. O problema começou por volta das 3 da manhã e atingiu o saguão de check-in. Às 11 horas, havia 27 voos cancelados e 64 voos atrasados. Mas ainda não havia confirmação de que todos foram afetados pela queda de energia. Faltando 1 minuto para as 2, continue com a gente na Nova Brasil.
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0: Marisa Monte com Ainda Bem. Tivemos antes Jorge Versilo, Todo Sempre. 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Agora 2h19. 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
5: De volta com Ney Matogrosso, Tanto Amar.

0: Fechando mais um bloco com Engenheiros do Havaí e toda a forma de poder. Antes, Maria Gadu com Leandro Léo Laranja, agora 2h38.
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0: Gilberto Gil e Martinália, deixar você antes. Zélia Duncan, nossa mestre de cerimônias do Festival Nova Brasil 2026, com Roberto Continentino, Pontes no Ar.
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0: Atenção, porque novas regras da Lei Seca regulamentaram o uso do drogômetro, teste de saliva capaz de identificar substâncias psicoativas em motoristas. O equipamento pode detectar 12 substâncias, algumas presentes em medicamentos. No entanto, segundo a Secretaria Nacional de Trânsito, o uso regular de remédios por si só não impede uma pessoa de dirigir. A fiscalização deverá punir motoristas que fazem uso ilícito das substâncias. Nova Brasil FM, faltando agora 6 minutos para as 3 da tarde, eu sou Noite, agradeço sempre o privilégio de ter a sua companhia. Na sequência, Ana Pellicer, aqui na Nova Brasil, mais que moderna, brasileira.
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Maravilha! Hoje, 22 de setembro de 2026. Como que você tá? Tudo bem? Que delícia! Honra demais ter a sua companhia, saber que você escolheu a Nova Brasil para fazer parte da sua vida nessa tarde aqui em São Paulo, chuvosa. Não sei onde você tá, mas aqui em São Paulo, na Zona Sul, tá chovendo, céu cinza. Mas não importa não, importa que você tá aqui com a gente tá ouvindo música brasileira de qualidade. Eu sou a Ana Pellicer, vamos juntos até as 21h. Pois é, hoje, excepcionalmente, tô aqui com você nessa tarde e abrindo super bem horário, com toda a cor, som acústico dos Titãs.

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0: Nova Brasil com som acústico do Nando Reis, Relicário. Antes com a Céu, a gente ouviu Chega Mais. Agora 20 para as 4, Chega Mais, porque já, depois do intervalo, tem Vanessa da Mata ao vivo aqui nos estúdios da Nova Brasil.
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0: turnê, todas elas. E assina a produção musical desse projeto. Une seus grandes sucessos a uma fase cheia de autonomia e maturidade. Não é isso, Vanessa?
1: São bons nomes, né? São boas definições, né? Eu acho que todo mundo espera por isso. Quer dizer, todo mundo não, sempre tem um contraventor. Mas, acho que muita gente espera por isso. Um dia, cada vez mais, eu tô assim. E é muito gostoso. É cheio de responsabilidade, mas é muito gostoso.
0: Essa maturidade pra você, como tá sendo?
1: Olha, ela tem muitas responsabilidades, tem muitas cargas, tem muitas tarefas, mas ao mesmo tempo ela é cheia dessa liberdade que você falou, né? Eu acho que é quando a gente tem muitas escolhas, múltiplas escolhas em diferentes ritmos e etapas e estruturas, assim, que você tem que decidir coisas, mas ela tá mais na sua mão possível. Eu acho interessante.
0: Mais segura.
1: Mais segura, mais libertária, mais personalizada, porque é você em todas as etapas. E agora a gente tá com esse show que é todas elas na rua. Aumentou um na rua porque a gente acrescentou coisas ao show. Eu e Jorge Fajala, que é um queridíssimo, super, extremamente competente, tá fazendo um trabalho maravilhoso de autoria dele e tem acrescentado muito aos meus shows. Jorge Fajala, sigam e prestem atenção, porque ele está revolucionando muitos projetos. Ele fez também, eu chamei para fazer Clara Nunes, ele fez comigo, foi extremamente importante. E agora está no Todas Elas.
0: Ele também de várias peças teatrais, né?
1: Sim, é um super diretor.
0: Sim, sim.
1: Super diretor. Tudo que ele pega, ele revoluciona. E a Ópera do Malandro tá incrível. Assim, quem gosta de um musical brasileiro com pomposidade, porque são musicais que falam da brasilidade, mas não deixam de ter esse glamour do musical, né? Mas sendo brasileiro, que eu acho que é muito original.
0: Com a nossa visão, com a nossa gingada brasileira, com o nosso olhar, não é? Que é diferente, né?
1: Nosso olhar e nossa arquitetura, nossos figurinos, nosso estilo. Eu acho. A gente tem vertentes de muita autoestima também, né? Não é só baixa autoestima. Então ele tem isso, que eu acho muito importante.
0: E como se deu o processo? Desde as primeiras composições no estúdio até a realização do disco e agora acrescentando nas ruas. Como que foi tudo isso?
1: Olha, é um show inteiramente autoral. É um show que tem, assim, desde a primeira música até a última. E vai contando histórias. São três atos. E tem um lado também que é o meu romântico, que todo mundo conhece, porque eu acho que são as músicas que mais foram pra rua, né? Que são hits, que são, pra quem não sabe, eu sou compositora das canções que eu canto desde o início. E ao mesmo tempo são, assim, outras etapas que são extremamente políticas, que falam das nossas faltas mesmo, que falam das nossas, no que a gente precisa melhorar como seres humanos, como país, como, que é uma, na verdade, uma crítica, não só crítica, mas é uma importunação minha para com o ser humano, assim, de necessidade de falar sobre isso e de dialogar sobre isso.
0: Porque o mundo está mudando muito e muito rápido, né?
1: Muito rápido. Muito rápido. E a gente tem que ir junto, senão não dá,
0: então,
1: né?
0: A gente tem que se questionar, exatamente.
1: Tem que se questionar para melhorar. Não adianta não olhar para a dificuldade. Ela existe e ela precisa ser burilada, assim como somos todos nós, né? Se a gente é inteligente, a gente melhora, a gente conquista mudanças.
0: Tem
1: e essas mudanças doem.
0: Isso também,
1: tem,
0: né?
1: Tem que se permitir.
0: Isso, porque muita gente tem esse...
1: Não consegue. Não é rígido, consegue, né? É extremamente rígido, porque justamente confronta o que a pessoa já estacionou, né, no lugar, né? Mas se a gente lembra dos nossos pais, que a gente criticava em muitas coisas, né? A gente não pode parar também, né? A gente tem uma tendência, graças a Deus, à evolução. A cada
0: 10
1: anos.
0: A cada década.
1: A gente precisa mudar, né? Senão.
0: E nossos pais, assim, tem uma parte da letra da música Maria Sem Vergonha, que você fala assim: a sua avó não era chata, era infeliz.
1: Uhum.
0: Então acho que é isso que a gente tem que parar e questionar, né? Será que realmente.
1: Eu vi muitas senhoras infelizes e muitas senhoras que morreram completamente deprimidas, isoladas das suas personas, né? Do que elas eram, do que as fazia feliz, do que elas gostariam de ter mais, enfim. E completamente, extremamente dedicadas a uma coisa que não dava de volta o que elas precisavam, né?
0: Uhum. Era pro outro.
1: Era sempre pro outro. E não é à toa que a gente está onde a gente está, né? Porque eu acho, e tenho certeza disso, que a gente precisa de companheirismo e troca. Não é um imperador dentro de casa. Uhum. As trocas que nos fazem bem e que faz a gente querer ter uma relação, né?
0: Parcerias, né, Vanessa?
1: As trocas, parceria. É. Parceria é lindo.
0: Não é?
1: Parceria e amor. Quem e não amor? Quer um amorzinho?
0: É. Amorzinho com uma parceria.
1: Amorzinho com uma parceria. Amor sem parceria não vira parceria. É um imperador.
0: Isso não, né?
1: Não dá.
0: Agora, a gente, voltando aqui ao álbum, você traz, assim, teve colaborações incríveis nesse álbum, né?
1: Sim, muitas maravilhosas.
0: JP, João
1: Robert
0: Gomes.
1: Clasper.
0: Sim.
1: JP, João, os meninos que tocaram também durante a feitura do disco inteira. Eu tenho muita sorte, porque eu também gosto de ver quem pode acrescentar. Acho que eu acerto muito nesse sentido. E as colaborações são muito inteiras, né? São muito bem feitas e traduzem bastante, porque a música é um ser muito. É um ser invisível, é um ser que não está na razão, né? Então o sensorial é difícil de você manejar com uma certa. Em algum momento você coloca o racional para funcionar e fala: não, acho que tá faltando uma guitarra, tá faltando não sei o que, tá faltando não sei o que lá. Então, os vocais aqui que dá para serem feitos de maneira que vão colaborar com a falta dos metais nesse momento. Não colocar tudo encavalado, né, de um jeito inarmônico. Então, eu acho que eu tenho uma. Adquiri com os anos, vendo os meus mestres fazerem, Liminha. Mário Caldato, Cassim, são pessoas que produziram meu disco durante anos, que me ensinaram bastante. Eu aprendi um pouco melhor com eles.
0: Essas trocas são importantes, né?
1: São.
0: Enriquecedoras também, né?
1: São muito necessárias. É de você ter audição, né? Pra aquela pessoa que tá do seu lado no escritório, pra aquele. Pessoa que tem mais sabedoria, que tá ali lidando com aquilo há muito tempo. Para pessoas que têm mais talento em produzir do que cantar, por exemplo, que fazem aquilo já há muitos anos, transformaram discos em obras-primas. Isso vem com a vida, né? De você ter essa observação aguçada.
0: Escuta, né?
1: A escuta é fundamental.
0: É fundamental. A escuta é fundamental. E nessa turnê você incluiu o Mio Bambino Caro. É assim que fala?
1: Mio Bambino Caro.
0: Mio Bambino Caro.
1: Oh. De Puccini. Eu tive essa ousadia deliciosa.
0: Como que foi isso? De onde surgiu essa ideia, essa vontade? Você já tinha esse sonho de cantar
1: ópera? Eu canto com orquestra já há muito tempo. Desde a época do disco que eu fiz em homenagem a Tom Jobim, 2014.
0: Sim.
1: Canta muitos anos, isso é uma coisa antiga pra mim, assim. E eu fui chamada pra Orquestra de Roterdã, Filarmônica de Roterdã, que é uma das 5 melhores da Europa. Eu já fazia no Brasil há muito tempo, fiz Jazz Sinfônica, fiz Heliópolis, já fiz muito, muito. E sempre quis cantar ópera em algum momento, um lírico, né, de trazer um lírico pra uma área lírica pro show. Que é completamente diferente. É um desafio maravilhoso.
0: É muito diferente.
1: É muito. É. Se eu canto MPB aqui, eu canto numa boa, ela é. Mas ela tem uma outra embocadura, outra.
0: Uma postura.
1: Postura é de um jeito mais tranquilo, é muito perto do que é falado. Só que com nem tanto volume. a área de ópera, ela vai para um outro lugar. Não é difícil para mim. Lógico que eu precisaria estudar muito se fosse cantar mais Maria Callas. Eu canto no mesmo tom que Maria Callas, mas...
0: Uau.
1: É uma outra maneira de cantar, então eu teria que estudar.
0: São
1: muito
0: técnicas
1: mais.
0: Diferentes.
1: São,
0: né?
1: Técnicas diferentes, mas o volume, esse microfone, por exemplo, ele. Sei lá.
0: Seria perfeito?
1: Não, eu acho que ele estaria muito alto.
0: Muito alto ainda.
1: O volume seria muito
0: assim,
1: alto para as pessoas.
0: Olha só. É bem diferente mesmo, né?
1: É bem diferente mesmo. E é por isso que é legal.
0: É isso que é legal, essa é a diferença da gente se desafiar, não é?
1: É, o desafio numa hora dessas é maravilhoso.
0: Ah, que legal. Nosso tempo tá acabando, Vanessa da Mata. Opa. Teria tantas coisas pra conversar com você, mas eu sei que tem show, turnê que tá rolando ainda agora, todas elas nas ruas.
1: É, agora na rua. Todas elas na rua.
0: Ah, na rua.
1: Todas essas meninas.
0: Na rua.
1: Na rua, porque a gente acrescentou mais, a gente acrescentou muitas produções de LED pra fazendo imagens para cada canção e isso foi imediato, a mudança, engraçado, né? Como muita gente precisa da imagem junto com a música. Uhum. E trouxe uma força muito além do que as canções apresentavam, então a gente trouxe isso e mudamos o roteiro também, completamente.
0: Ah, é? É a primeira vez que vocês vão fazer isso nesse show agora?
1: A gente fez um Rock in Rio e a gente acrescentou mais para essas produções de rua e de teatro.
0: Ah, que legal. Então, no espaço Unimed, que vai rolar no dia 26... Não, dia 20, a data do show?
1: É muita coisa, desculpa.
0: É sábado, né?
1: Sábado.
0: Sábado, dia 26, é isso, 26 de setembro agora, sábado.
1: Essa semana, gente.
0: Essa semana,
1: sábado
0: já,
1: agora.
0: Gente.
1: Sábado
0: é, hoje
1: agora.
0: Já é dia 22, sábado agora. 26 no Espaço Unimed em São Paulo. Vanessa da Mata em turnê.
1: Todas elas na rua.
0: Na rua.
1: Isso aí.
0: Tem alguma música especial?
1: Tem a que a gente tá lançando aqui.
0: Ai, eu adoro!
1: Me adora, mas...
0: Mas...
1: Diz muita coisa, né?
0: Alguém
1: mas...
0: já te falou isso? Que te adora? Mas...
1: Ah, sempre, né? Sempre tem um desafiozinho, né? Porque... Ainda mais que eu gosto de meninos, né? Então os meninos me adoram. Mas tem muito, é um combo que é difícil.
0: Que dá um sumicinho de
1: lógico. Eu sou bem, eu sou expert.
0: Vanessa da Mata, foi uma honra, uma alegria recebê-la aqui.
1: Toda minha, meu amor. Obrigada.
0: Bem-vinda sempre, sucesso.
1: Amém, axé, namastê, tudo axé, de bom.
0: E vamos junto. Então, Vanessa da Mata, aqui agora, me adora, mas...

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Começando mais uma edição do Sob Medida, nessa hora a gente vai curtir o som do Flávio Venturini, tem também Zé Cabaleiro, Zélia Duncan e muito mais, abrindo com a nossa rainha Rita Lee, Ovelha Negra.

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Enquanto isso, a gente fica aqui curtindo uma hora de música direto, sem intervalos. É o Sob Medida. E quem chega, Jorge Versilo, Homem-Aranha.

0: Os Colnat Roots, Liberdade para Dentro da Cabeça. Teve também Daniela Mercury, Mutante.
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0: Em discurso na Assembleia Geral da ONU, o presidente Lula defendeu a soberania dos países e criticou interferências externas em processos eleitorais. Em meio à reta final da eleição brasileira e às tensões com os Estados Unidos, Lula afirmou que o Brasil não cabe no quintal de ninguém e defendeu o multilateralismo. Agora faltando um minuto para 5 da tarde.
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5: E tem atendimento de uma ocorrência na saída da Norte Sul para Júlio Prestes para seguir em direção do Taquaral em Campinas. A Rua Ari Barroso e também a Paula Bueno são opções, apesar do trânsito intenso. 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
2: 5 horas e 29 minutos. Boa tarde, grande abraço para você ligado na Nova Brasil FM. 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E hoje na nossa resenha, vamos até às 7 da noite no seu programa de futebol diário aqui na Nova Brasil. Comigo, Weber Lima. Ao meu lado, Wagner Veloso, Renan Teixeira nos trabalhos técnicos de Clodoaldo Júnior, Lucas Monteiro, com o Celcinho Roberto na mesa de som, produção de Antônio Lima, tá começando o Novo Brasil, e um dia especial aniversário do nosso Wagner Veloso. Ei, Veloso! Parabéns ao Veloso, nosso Gavião também conosco no futebol da Novo Brasil. Não tem jeito, Gavião, não olho aqui as pessoas. Eu tenho que colocar o... vamos fazer o seguinte, Lucas, isso. Na hora que abrir o programa, você coloca o Gaviva aqui na tela, olha que lá, o apresentador burro não esquece. Aí. Entendeu? Gavião, boa noite, boa tarde, Gavião, tudo bem?
3: Boa tarde, Weber, Veloso, Renan, toda a galera do áudio, vídeo, nossa produção, os ouvintes. Muito feliz, mandei mensagem pra você aí, Veloso, no seu WhatsApp.
4: Mandou,
3: feliz
4: Gaviva.
3: Aniversário, Deus abençoe, com muita saúde. E também hoje uma outra pessoa muito especial. Pessoas especial fazendo aniversário nesse 22 de setembro, que já cuidou muito do Veloso, o doutor Fernando Leopoldino.
4: Pô, já liguei pra ele hoje.
3: Foi médico do Palmeiras durante um tempo. É aniversário do doutor Leopoldino, um dos maiores ortopedistas esportivos do Brasil. Um abraço pra toda essa gente.
2: Legal, parabéns, viu, Veloso?
4: Obrigado, Weber.
2: Sua caminhada seja de muita luz, como é.
4: Obrigado.
2: Você que é uma pessoa espetacular, né? Eu conheço o Veloso há um tempo já. A gente trabalha assim, a gente começou a trabalhar na Rádio Estadão, na extinta Rádio Estadão, né, do Grupo Estado de São Paulo, em 2013, né, Veloso?
4: 13, né? Foi.
2: São 13 tempo. Anos aí.
4: 13 anos já, cara.
2: Caramba. Legal. Que legal,
4: obrigado,
2: que legal.
4: Obrigado, Weber, obrigado, tamo junto, parceiro.
2: E é um cara, posso dizer pra vocês, eu sempre disse isso, o Veloso sabe, né, quando ele surgiu eu falei, Veloso, você é um dos melhores comentaristas de ex-jogadores, né? Eu sempre falei isso, né, Veloso?
4: Verdade, verdade.
2: Falei publicamente, falo mesmo que o Veloso enxerga muito bem e fala muito bem sobre futebol, como também o nosso Renan Teixeira, que está se destacando aí cada vez mais na imprensa esportiva aqui de São Paulo. O nosso Veloso já arrebentando na Band, né? Há muitos anos.
4: 12 anos já.
2: 12 anos de Band, né?
4: 12 anos. Completei hoje também, no dia do meu aniversário.
2: É mesmo, legal. Inclusive, existe uma data de aniversário do Ronaldo hoje, mas na verdade o aniversário do Ronaldo foi sexta, do Ronaldo Fenômeno.
4: É.
2: Só que ele foi registrado hoje.
4: Ah, dia 22 é só registro.
2: É, no registro.
4: 4 dias depois.
2: É, 4 dias depois.
4: Então o Ronaldo é gato.
2: É gato. É gato, é gato. E também, eu sempre falo isso, né? Eu fiquei sabendo através do Pepito. Teve uma entrevista que eu fiz com o Quartarolo, com o Pepito. O Pepito era o braço direito, esquerdo, a perna direita e esquerda do Pelé, né? Fazia tudo pro Pelé. Gente, eu não sabia disso, e você que tá ouvindo o rádio, na audiência rotativa, a gente até brincou, quer dizer que as numerólogas chegavam lá, olha, nome do senhor com a data de nascimento, é isso, é aquilo, tudo mentira, porque o Edson não é escrito do jeito que a gente acha que é, Edson Arantes do Nascimento.
4: Não é?
2: Não é, tem o I.
4: Edson, não é o Demudo.
2: Não é o Demudo, e ele não nasceu naquele dia que é divulgado, ele nasceu em outra data.
4: Ah, então tá tudo errado.
2: Tá tudo errado, Pelé.
5: Mapastral já era.
4: Hã? O meu nome é esse.
5: Mapastral já era.
2: É, Mapastral já era.
4: A data de nascimento é essa, não tem gato, não tem mudança de nome.
2: E aonde você nasceu, Veloso?
4: Nasci em Araras.
2: Em Araras, né?
4: Em Araras.
2: E o seu João ontem conseguiu a vaga, hein?
4: Conseguiu a vaga 1-1. Falei com o Xavier. Xavier é o provedor do União, presidente lá. E tá muito feliz porque o União agora pega o Grêmio Prudente.
2: Isso.
4: Na semifinal. E se passar, aí vai ver.
2: Provavelmente
4: se
2: o José.
4: Se ganhar, pode escolher, né?
5: São José é o Noroeste.
4: Aí vê se vai pra Copa do Brasil, Série D, eles querem a Série D, enfim, depois lá vê lá pra frente. Mas tá pertinho a União de voltar a ter um calendário nacional, que é importante.
5: Eu, se eu fosse presidente de um clube, eu não sei o Renan e você, Veloso, mas eu escolheria a Série D.
4: Ele quer a Série D.
5: É a Série D.
4: É, ele quer calendário.
5: A Série D, você tem a chance de subir. E outra. E tem o calendário. A Série D...
4: Dá vai acesso.
5: Dá o acesso e o ano que vem vai dar o acesso com mais vagas como teve esse ano. Porque antes ele tinha acesso de 2 da Série... Aí eles estão aumentando o número para chegar a não sei quantos times na Série C, eu não me lembro exatamente. Esse ano da Série D subiram 6. Por isso que a Portuguesa vacilou. Se a Portuguesa passa aquela fase, praticamente ela subiria a Série C. Esse ano aqui subiram 6 para a Série C.
6: Subiram 6, caíram 4. Então
5: vai aumentando. Tem uma formatação aí por mais 2 anos, que vão subir mais clubes e cair menos. Então, o Série D é o caminho mesmo.
4: É, a União quer isso. Xavier quer a Série D.
5: Boa.
4: Vamos ver.
5: Bom, é o seguinte, vamos para as manchetes. Boa tarde, Renan, porque o único que eu não falei boa tarde foi para você.
6: Eu também, mal educado, já comecei falando. Não, sei dar boa tarde, Weber, da Viva. Nossa audiência é hoje um boa tarde, um abraço especial para o Veloso.
4: Obrigado.
6: E eu tô começando a trabalhar junto com ele aqui fazem 7 meses, Weber?
5: Não,
6: aqui 6 meses.
5: 6 meses. 6 meses e 20 dias.
6: E tem sido um prazer, tem sido um momento de muito aprendizado aqui, né? Um cara que, assim como eu, um ex-atleta profissional de futebol, com um grande conhecimento, então é também um ponto de inspiração para mim na comunicação esportiva. Parabéns, Veloso.
4: Valeu, Ana. Obrigado.
6: Com muitas felicidades.
4: Obrigado.
5: Boa. O time aqui é top, meu amigo. No ar e fora dele. 17 horas e 35 minutos. Gaviva, será que vai dar tempo hoje de... O único que não é muito bom fora do ar é o Celcinho. É cada história...
6: O meu pastor é complicado, viu?
5: Como é que é aí?
6: Meu pastorzinho é complicado.
5: É, o pastorzinho nosso aqui...
3: Capivara extensa.
5: O nosso pastorzinho que faz rifa aí e tal. Eu não posso contar essa história.
6: É doido pra contar.
5: Veloso, você sabe que o cara quando faz rifa ganha alguém da família, você sabia?
4: É? Quem é? Do Gaviva?
5: Do Celcinho.
4: Celcinho?
3: Não, eu não.
4: É da cadeia, hein?
3: Não.
4: Polícia tá chegando aí, a federal tá batendo aí.
5: Vamos lá, com os destaques do programa de hoje. Será que vai dar tempo de contar a história dos super-heróis hoje, ô Gaviva?
3: Hoje vamos contar a história dos super-heróis e vou até revelar aqui que o Veloso tá gravando um filme pra Gavião Productions.
4: Olha lá.
3: Um filme especial.
4: O patrão tá aqui hoje, você vai devagar, hein? Vai devagar que o patrão tá aqui hoje, hein?
5: 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Vamos aos destaques do programa de hoje com Lucas Basílio, Edson Rufino, Felipe Oliveira, Felipe Camargo e Antônio Lima.
7: Na sexta derrota consecutiva no Campeonato Brasileiro, jogadores receberam folga, exceto aqueles que estão com a seleção brasileira, Hugo Souza, Mateuzinho e Breno Bidon. Sexta-feira acontece a reapresentação e o próximo jogo no Campeonato Brasileiro, no dia 7 de outubro, contra o Internacional.
8: São Paulo aproveita a pausa para a data FIFA para tratamento dos seus jogadores machucados, visando justamente o confronto contra o Santos na próxima sexta-feira. No departamento médico tricolor, pode ter substituição. Bobadilha pode estar à disposição para o clássico Sansão, mas Domingos Duarte pode perder o restante da temporada tricolor.
9: Palmeiras espera recuperar jogadores nesta data FIFA e depois define a reta final como 16 decisões. Verdão também solicita 10% da capacidade do Maracanã para os seus torcedores na semifinal diante do Fluminense.
10: No Santos, elenco ganha folga, só retorna aos trabalhos na quinta-feira, pensando no clássico com o São Paulo em jogo atrasado da segunda rodada do retorno do Campeonato Brasileiro. Fora das quatro linhas, Santos tenta Gabigol para 2027.
9: Cruzeiro coloca Paulinho, ex-jogador do Corinthians, como alvo para ser o novo coordenador técnico do clube mineiro. Gonzalo Plata é desconvocado da seleção do Equador por lesão. E as brabas, o Corinthians está na final do Brasileirão Feminino.
5: Maravilha, 5 horas e 40 minutos. Vamos falar das coisas do futebol. Eu vou contar um negócio pra vocês aqui, particular, né? A Emily é técnica do Corinthians, né? Minha irmã, né?
3: Sim.
5: É, e os caras ficam...
3: Quem que é melhor, você ou ela?
5: Ah, ela, né, pô? É, e os meus amigos ficam doidos pra eu falar vai Corinthians, hein? Os caras ficam doidos.
3: Fica? E você não falou ainda?
5: Não, eu falo só vai Emily. Aí os caras ficam mais bravos.
3: Eu falo vai Emily. Mas no feminino pode.
5: Não tem isso não. É vai Emily. Vai Emily eu falo. O outro não fala de direito nenhum. De jeito nenhum eu falo.
11: Não vai não.
5: É, não vou não. E os caras ficam loucos. Ontem eu tava lá na quadra, né, assistindo no nosso futebolzinho lá de segunda-feira. É, tem muito Danone mesmo, Celcinho. E aí, rapaz, os caras doidinhos pra me filmar comemorando e tal, não consegue.
3: Não.
5: Tem jeito. Não, não pega, Velas, não pega.
3: É Corinthians, a final é Corinthians São Paulo?
5: Corinthians São Paulo.
3: E aí, você vai torcer pra quem?
12: Coração tá dividido.
5: Vou torcer pra Emily. Vou torcer pra Emily. Bom, é o seguinte, 17h51. Vamos lá então, ó. Quem tem o melhor caminho no Brasileirão? Flamengo ou Palmeiras? Gavião, anote aí, Gaviva. Ó, eu vou passar pra você, pros ouvintes, pro Veloso, pro Renan, pra vocês pensarem quem tem o melhor caminho no Campeonato Brasileiro pra conquistar o título. E eu e o Veloso tá conversando aqui fora do ar. Realmente, Flamengo é 8 jogos. Porque, ó, vamos lá. Sequência do Flamengo: Santos fora, Fluminense em casa, mas é o clássico, né, no Maracanã. Bahia fora, Atlético Mineiro, Maracanã, Vasco fora, mas
3: vai ser no Maracanã.
5: Vai ser no Maracanã. Grêmio no Maracanã, Atlético Paranaense no Maracanã, Palmeiras fora, Coritiba fora e aqui o jogo que, ó, isso daqui já foi, já Chapecoense foi. No Maracanã, última rodada. Esse daí você sabe.
3: É um jogo a menos.
5: O Palmeiras.
3: Então falta 7.
5: É, falta 7. Bahia em casa, Corinthians em casa, o Atlético Paranaense lá na Arena da Baixada, o Bragantino aqui em São Paulo, aqui na capital paulista, o Santos na Vila Belmiro, o Remo na Arena do Verdão, Cruzeiro em Minas Gerais no Mineirão, Flamengo em casa, Flamengo aqui, Chapecoense fora na Arena Condá e o Coritiba fechando aqui. Vamos lá! Gaviva, na sua opinião, quem tem o melhor caminho para conquistar o título do Brasileirão? Gaviva.
3: Tá bem parecido, na minha opinião, porque o Flamengo tem os confrontos de regional, né? Os clássicos regional e o Palmeiras a mesma coisa. Então tem o Corinthians pela frente, tem o Santos, o Palmeiras e o Flamengo tem o Fluminense e o Vasco. É. Então, quer dizer, o adversário local, aquele seu adversário da tua cidade, do teu estado, ele faz de tudo para jogar água no seu chope. Então, mas eu acho que um pouquinho mais fácil o Flamengo, o caminho dele.
5: E na sua opinião, Veloso?
4: Eu também acho. Acho que o Flamengo, essa reta final aí, o Flamengo, os clássicos, o Flamengo joga em casa. Maracanã é a casa do Flamengo. O Flamengo não tem outra casa.
11: O Vasco vai querer jogar no Maracanã.
4: Ah, eu acho que vai.
11: Se não liberarem o Maracanã para ele jogar a semifinal da Sul-Americana, de pirraça eles vão colocar o jogo lá na...
4: São Januário?
11: São Januário e fazer um inferno.
4: Será?
11: É por causa disso que o Gaviva tá falando.
5: Mas será que a segurança pública do Rio deixa Vasco e Flamengo no Maracanã?
4: Não, São Januário? Januário? Não lembro deles jogarem lá.
5: É, acho que não, hein, Renan?
4: Não lembro deles jogarem lá. Não lembro. Acho difícil.
11: O Vasco poderia colocar em algum outro lugar, não deixar no Maracanã. Maracanã, estádio do Flamengo.
4: É, o Vasco praticamente perde o mando, né?
11: Perde o mando.
4: Então, assim, se for confirmado o Maracanã pro Flamengo, o clássico é em casa. E jogo duro pro Flamengo é só o Palmeiras mesmo.
5: É.
4: Palmeiras talvez, o Santos na Vila, né? Mas é o Palmeiras. Já o Palmeiras tem o Corinthians em casa, que é jogo duro, tem o Santos fora, tem o Cruzeiro lá em BH, que é um jogo sempre...
5: Aliás, o Atlético Paranaense fora também.
4: Fora também é duro. Aliás, o Flamengo perdeu pro Cruzeiro lá, né?
5: Sim.
4: E aí que o Palmeiras conseguiu uma vantagem. Embora o Palmeiras seja o time que menos perdeu no Brasileiro, o Palmeiras só perdeu 3 vezes, o Flamengo 4. Mas nesse momento aí, nessa reta final, o Palmeiras tem adversários que realmente... Os que podem ganhar do Palmeiras, de todos esses daí... que representam realmente um risco, que eu acho, se o Palmeiras jogar bem, só tem 2 times, é o Flamengo, né? No jogo que vai decidir o campeonato, se o Flamengo não tiver com muita vantagem, e o Cruzeiro. São os 2 times que eu vejo que podem bater o Palmeiras e o Cruzeiro jogando em casa. Do resto, eu acho que o Palmeiras pode administrar bem, mas é que esses 2 jogos, e principalmente o Cruzeiro fora, é que pode tirar ponto do Palmeiras, mesmo que não perder, que tire ponto, que empate lá, e o Palmeiras chega com uma desvantagem, porque é um jogo antes do Flamengo, para esse confronto contra o Flamengo na 36ª rodada. Então, para mim, além do último jogo do Flamengo, né? Você já descarta.
5: Não.
4: Última rodada, você já descarta. Então, o Flamengo tem um caminho mais fácil aí para as últimas rodadas do Brasileirão.
5: E na sua opinião, Renan?
11: Levemente mais fácil pro Flamengo. E eu vou falar por quê. Para mim, o jogo pro Palmeiras, mesmo jogando em casa contra o Bahia, não vai ser fácil. Não vai ser um jogo fácil. Aí tem a questão dos clássicos do Flamengo. O Palmeiras, o Veloso esqueceu de um jogo. Não sei se ele avalia como administrável, mas jogar contra o Atlético Paranaense lá hoje.
4: Não, só o Weber lembrou, eu falei.
11: Sim. Você tinha falado do Cruzeiro
4: e Flamengo.
11: Flamengo, né? O Atlético Paranaense não é um jogo fácil, né? Aí o Flamengo tem a questão dos clássicos, pega o Bahia fora. O que o Palmeiras pega em casa, que eu já não vejo como um jogo fácil. Até perder pro Atlético Paranaense na última rodada, o Bahia tava com 10 jogos de invencibilidade, né? E o Bahia tem aquela questão que não joga, só joga o brasileiro, né? Então, dependendo quando for a rodada ali, pode trazer um problema para um e para outro também. O Bahia pode ser o... eu acho que tá um pouquinho mais tranquilo pro Flamengo, mas bem pouco. Aí quando você coloca a vantagem que o Flamengo construiu nessa última semana, de 2 jogos de vantagem em relação ao Palmeiras, eu acho que tem bastante favoritismo aí pro Flamengo. Agora, Weber, você imagina a Chapecoense olhando a tabela lá atrás, agora já caiu mesmo, mas lá atrás, nossos 2 últimos jogos, Palmeiras e Flamengo. Pô, tinha que fazer chover até ali pra chegar naqueles 2 jogos já, pô, sem risco nenhum de queda, né? Não é o caso, mas lá atrás, imagina isso.
5: É verdade. Porra, porque...
4: Só de olhar na tabela eles já caíram.
11: Esquece
4: que não vai dar.
5: Porque, é o Palmeiras na penúltima rodada, Chapecoense pega o Palmeiras aqui em São Paulo.
11: Não, em casa.
4: O Palmeiras joga fora com a Chape.
11: O Flamengo Chape, pega na Maracanã.
5: Isso, Chape na Arena Condá na 37ª rodada contra o Palmeiras. E depois no Maracanã contra o Flamengo. E temos 5, né? 5 times que vão jogar com os 2, né? Santos, Bahia, Atlético Paranaense, Coritiba e Chape. Vão jogar contra Palmeiras e Flamengo nessas últimas rodadas
11: do campeonato. O Atlético Mineiro, pela história, rivalidade histórica, e tal. Tem muito atleticano que acha que o Flamengo é mais rival do que o próprio Cruzeiro.
12: Não, é o segundo. Não, é o segundo.
11: Tem muito segundo atleticano. Não. Tem muito atleticano. É, um clássico, um jogo que fui jogar pelo Atlético contra o Flamengo, a torcida encarou de uma forma...
12: O Flamengo é rival mesmo.
11: Absurda, sabe? Eu falei, caramba, não...
5: Mas é que o Atlético, eu vou te contar, isso daqui, ó, essa rodada...
11: O Atlético no segundo turno é um time muito forte.
5: Sim.
11: Né? É uma das melhores campanhas, segundo turno ou não?
5: Uma das melhores campanhas. Mas eu acho que esses jogos aqui do Atlético... Deixa eu ver quando vai ser aqui. É, o Atlético... Ah, não, já vai ter passado a Copa Sul-Americana.
11: Qual rodada?
5: É 25/10, já passou a Copa Sul-Americana. É, porque o Atlético, quando tem uma Copa no meio do caminho, ele coloca time em reserva para jogar no Brasil.
12: O Atlético levou 5 pontos do Palmeiras.
11: Porque eles estão na Copa do Brasil também, né?
12: Estão na Copa do Brasil.
5: É início de novembro, né?
12: É, início de novembro.
5: Ah, então vai ser antes... Vai ser na... Não vai ser na semana, não. Então o Atlético vai jogar com força máxima.
11: Acha que pode...
12: Onde é o jogo do Galo mesmo?
5: É lá no Maracanã.
12: Ah, esquece.
5: É. Eu acho difícil.
12: Já perdeu pro Flamengo lá em BH, agora que lembrei já.
5: É, eu vejo o seguinte, o time do Flamengo tem uma vantagem boa aí nessa reta final do campeonato. Uma, você jogar sabendo que você tem um jogo ainda a perder... É diferente, você joga podendo ainda tropeçar. E aí você pode tropeçar num clássico.
11: Então, mas esse jogo é contra o Palmeiras. Eles não podem tropeçar mais.
5: Não, pode. Se eles segurarem até lá, eles podem até perder pro Palmeiras, Renan.
11: Não, o que eu tô querendo dizer, esse jogo, essa gordura que eles têm, eles só podem tirar contra o Palmeiras. Eles só podem deixar contra o Palmeiras. Sim. Se eles perdem mais um, aí já.
5: Ah, não, é. Entendeu? Não.
12: Perder não, empatar.
5: Empatar.
12: Empatar.
5: Então é o seguinte, ficou difícil, pelo menos assim, acompanhando o que a gente vem acompanhando nos últimos anos, eu acho que só o Palmeiras, o Botafogo, que deu aquela vacilada master, né, que o Palmeiras vem e ultrapassa o Botafogo, passa. Mas o Palmeiras no ano passado que deu a vacilada, né, que foi realmente nos jogos do Mirassol e tal, que o Palmeiras tropeçou e o Flamengo passou e ganhou o título, só se acontecer esse ano diferente, mas na reta final é difícil o time que está na frente... Dar essas tropeçadas, vacilar. E outra, tem times aqui, no caso, acho que do Fluminense. O Fluminense vai estar, quando o Flamengo pegar o Fluminense, e aí volta aquela história que eu falei aqui do Corinthians, apesar que o Corinthians fez um jogo muito difícil pro time do Flamengo, quando o Flamengo for jogar com o Fluminense está na semana de Libertadores, o Flamengo também.
12: Também.
5: Mas aí o Flamengo tem um elenco. O Fluminense já não tem. O Fluminense já não tem o mesmo elenco de qualidade, não tem. Então o que vai acontecer? Provavelmente, acredito eu, que o Marcão vai dar uma mesclada no time do Fluminense pra estar tudo ok contra o Palmeiras.
12: Vai, com certeza.
5: Então, eu acho difícil. Acho difícil realmente.
12: Sei, ele não se vai mexer muito porque tem a rivalidade deles também lá, né? No Fla-Flu.
5: Mas aqui o gênio Dorival
12: fez isso. E o que você tá falando até hoje, tá vendo?
5: Aí.
12: Até hoje você tá falando. Lá também é assim.
5: Então eu acho que ficou difícil, gente. Assim, olhando os jogos. Acho difícil o Flamengo tropeçar e foi o que o Veloso disse aqui. Ainda na última rodada tem a Chape, gente. Então você já tira esse jogo aí. Flamengo tem ali 9 jogos. Aí tem um pra queimar, são 8. Aí tem que perder 2 pro Palmeiras, ganhando 2 passar. Ficou difícil. Ficou difícil realmente pro Flamengo perder o título do Campeonato Brasileiro. Bom, 17:52. Vamos lá, o Gaviva. Vamos lá, deixa eu ver aqui, quem você acha aí, Gaviva, só pra gente fechar esse assunto, quem você acha que o Flamengo pode tropeçar aqui nesse caminho?
13: Deixa eu pegar aqui a listinha que você passou, que eu escrevi aqui pra não perder, não se perder, tá aqui, achei. Flamengo tem que pegar Santos, Fluminense, o Santos é em casa ou fora
5: mesmo, você falou? Fora, na Vila.
13: Ó, se o Santos jogar com o time completo, pode descolar um empate com o Flamengo, de repente. O clássico local com o Fluminense, né? O Vasco, Grêmio, Atlético Paranaense é em casa, né?
5: O Atlético Mineiro e o Paranaense no Maracanã.
12: É o Bahia fora, o Santos fora.
13: O próprio Palmeiras e aí o Corinthians, eu tenho certeza que o Corinthians vai pôr o Sub-15 pra jogar.
12: Não, o Corinthians já foi.
5: Já foi.
12: O Corinthians já foi, Gaviva.
5: Já foi.
12: Tomou 2-1 lá.
13: É Coritiba. Por é Coritiba. C-O-R, então é Coritiba.
12: Não, o Corinthians já foi.
13: Já ganhou. Esses dois final depois do Palmeiras é duas vitórias certas.
5: É.
13: Então acho que é só os clássico local e o Santos fora de casa.
5: É, realmente. E vou dizer mais, ganhar do Santos aí, o Palmeiras deu uma tropeçada e acabou mesmo.
12: Não, o Palmeiras não vai tropeçar com o Bahia.
5: O Bahia?
12: Ou ganhou lá do Bahia.
5: Ó, Veloso, mudou.
12: O problema do Palmeiras é o Cruzeiro, é o Cruzeiro, e a turma de baixo que tá enroscando o Palmeiras também. Mas se jogar a Vera mesmo, é Cruzeiro e o próprio Flamengo.
5: É.
12: Atlético Paranaense... Bahia. Daí,
5: mas passa, né?
12: Passa. Pra nesse fora?
5: Passa.
12: Fora, passa.
5: É difícil, mas não aguenta. Acho que não aguenta.
11: O Veloso tá com a memória recente desse jogo espetacular que o Palmeiras fez contra o Grêmio e não ganhou.
12: Mas esse é o nível do que a gente espera do Palmeiras.
11: Então, mas esse nível, a gente vai lembrar esse jogo.
12: Jogo não. Antes da parada da Copa.
11: Então, a Copa já começou.
12: O Palmeiras fez 44 pontos.
11: Tudo bem.
12: Então, Palmeiras. É aquele Palmeiras, se voltar, atropela todo mundo de novo.
11: Beleza.
12: É isso.
11: Mas
12: que acontece
11: é o seguinte. A Copa, depois da Copa, já tem 2 meses de campeonato que o Palmeiras, de campeonato, Copa do Brasil e Libertadores...
12: Foram 10 jogos brasileiros.
11: E foram raros os momentos que o Palmeiras fez.
5: Não, o Palmeiras...
11: Contra o Grêmio,
5: o jogo
11: que o Palmeiras
5: foi
11: contra o Grêmio...
12: 10 jogos.
11: É o atípico do Palmeiras no pós-Copa. No pré-Copa, concordo plenamente. Mas no pós-Copa, é o atípico do Palmeiras.
5: Vamos ver se essa parada... Né? Vamos ver essa parada aí, né, Veloso?
12: É.
5: São aí 17 dias.
12: O Palmeiras volta pior normalmente.
5: É, então,
12: quando para, normalmente o Palmeiras volta, mas dessa vez tem que voltar melhor. Porque o Palmeiras pós-Copa tem 3 vitórias, 2 derrotas e 4 empates. Eu lembrei. 3 vitórias, 2 derrotas e 4 empates no brasileiro, no pódio da menos 50%. Foi aí que o Palmeiras se complicou no campeonato, nesse pós-Copa.
5: Vamos lá então ouvir as informações do Verdão com o nosso Lucas Basílio, depois já a sua participação no 11 943 805 100. É verdade, rapaz, é verdade, hoje é terça-feira, né? 11 943 805 100. As informações do Verdão hoje é com o Antônio Lima, o nosso Lucas Basílio está de folga. As informações do Verdão, Antônio.
14: Fala, Weber Lima, um grande abraço a você e a todos que acompanham o Nova Brasil em Campo. Nesta terça-feira vamos trazer as informações do Palmeiras. O Verdão, que entende que este período de data FIFA ajudará a recarregar as baterias antes do que definiu como 16 finais. Essa conta engloba as 10 rodadas restantes do Campeonato Brasileiro e também as possíveis classificações às finais tanto da Libertadores quanto da Copa do Brasil. E quem falou sobre isso foi o volante do Clube Alviverde, Andreas Pereira.
15: Eu acho que a gente vai tentar ganhar as 3. Eu acho que a gente vai, não vamos poupar pensando em uma ou outra, vamos tentar ganhar as 3. Sabemos que a gente tem qualidade, como eu já disse antes, mas agora é recuperar, dormir o máximo possível nessa data FIFA, porque a gente sabe que a pegada quando voltar ela é muito forte. São 16 jogos que a gente tem que estar preparado, são 16 finais pra gente.
14: Diferentemente de outros anos, o Verdão optou por não dar preferência a nenhuma competição. Isso significa que Abel Ferreira tem mexido pouco nas escalações, o que acaba gerando maior desgaste também. Na avaliação da comissão técnica, inclusive do auxiliar João Martins, não há queda física, mas há cansaço mental.
16: Primeiramente vamos focar-nos em recuperar física e mentalmente, que é o mais importante nesta paragem, quando não se tem semanas limpas com 7 dias para trabalhar. O mais importante é recuperar física e mentalmente. Depois de fazermos esse trabalho, aí sim vamos voltar às bases, vamos voltar a pontos que nós achamos que são essenciais no nosso trabalho. Esperar que os jogadores que estão nas suas seleções, que corra tudo bem, que representem bem as suas seleções, mas que voltem sem problemas, que é essencial também para esta fase final.
14: Por conta desse desgaste, o clube deu folga ao elenco até amanhã de sexta-feira, quando está prevista a reapresentação. O Verdão conseguirá recuperar a maioria do elenco, mas 8 jogadores estão à disposição de suas seleções para amistosos. Giai Flaco Lopes pela Argentina, Gustavo Gomes, Maurício e Sosa pelo Paraguai, Arias
9: pela Colômbia e Piquerez e Emiliano Martínez pela seleção uruguaia. O Palmeiras retorna à Arena Verde no dia 8 de outubro contra o Bahia pela 29ª rodada do Brasileirão. O Palmeiras solicitou à Polícia Militar uma autorização para aumentar a carga do setor visitante da Arena Verde para a semifinal da Libertadores contra o Fluminense. Em contrapartida, solicitou à Conmebol um pedido de reciprocidade, querendo 10% da capacidade do Maracanã reservada à torcida alviverde. Weber Lima.
2: Tá certo, isso daí tá dando uma confusão, né? Porque o Fluminense tá batendo o pé que quer os 4 mil lugares que está no regulamento da Conmebol. Vamos com algumas mensagens no WhatsApp, você concorrendo à camisa da seleção brasileira no 11 943 805 100. Vamos lá, Celcinho.
17: É, Berlima, bom, meu caro.
2: Bom.
17: José aqui de Santo Amaro, um grande abraço pro nosso amigo Veloso aí, nosso carrasco.
2: Um abraço. Foi
17: carrasco do Corinthians por muito tempo. Grande abraço para você, Veloso. Deus abençoe.
18: Boa tarde. Quero ganhar essa camisa do Brasil. Aqui é Marcos, de Santa Bárbara do Oeste.
2: Opa!
19: Fala, Weber Lima, Márcio Oliveira, tricolor de Sorocaba. O Palmeiras vai perder o brasileiro, o Flamengo vai ganhar. O time do Flamengo tem melhores jogadores. O Palmeiras não ganha o brasileiro mais uma vez. Tamo junto.
20: Boa tarde, Nova Brasil. Boa tarde, Weber Lima, Veloso, Renan, Gavião. Eu acho que tá bem equilibrado, viu, os jogos aí. Eu acho que aquele que errar menos deve levar esse título brasileiro aí, tá bom? E parabéns, Veloso, por mais um ano, tá bom? Abraço.
21: Weber Lima, Patrick Oliveira de Campinas. Flamengo só perde esse título se ele quiser, tá? Favorável pra ele aí conquistar mais um título brasileiro. Fazer o quê, né? Não tem o que fazer. Abraço, Davi, abraço a todo o time aí da Nova FM. Veloso, parabéns, muitos anos de vida. Semana que vem sou eu, é 28. Tamo junto, abraço.
22: Valeu. Boa noite, Weber Lima, boa noite a todos. Veloso, parabéns, felicidades, tudo obrigado. De bom pra você, viu? É, quem fala é Fábio, de Interlagos. Eu acho que o caminho do Flamengo é mais fácil do que do Palmeiras.
23: Fala, Weber Lima, Marcos, professor Bernardo Campo. Weber Lima, acho que a questão ainda é nem quem tem o caminho mais fácil, quem tá jogando mais bola. O Palmeiras tem um elenco milionário pra ficar cruzando bola na área, cara. É 50 cruzamentos no primeiro tempo, mais 50 no segundo. É o jogo inteiro cruzando bola na área. Então, acho que aí é mais pro Flamengo, mas é porque joga mais bola mesmo.
2: Maravilha, são as mensagens no nosso WhatsApp, você concorrendo à camisa da seleção brasileira. Vamos fazer o seguinte, rápido break, na volta a gente vem com muito mais para você no futebol da Nova Brasil, falando do Timão, também do São Paulo, do Santos, um giro pelo Brasil, tudo isso aqui na Nova Brasil. 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
3: Bandeirantes com atendimento de um acidente no quilômetro 91 para seguir em direção do interior em Campinas. Atenção a partir da Santos Dumont, na rodovia Anhanguera, lentidão para acessar Prestes Maia. 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

0: 18 horas e 5 minutos, voltamos com o Nova Brasil em Campo, com pão de alhozinho, resenha boa, tem pão de alhozinho, dá jogo. Vamos lá, com o pessoal que participa no WhatsApp, no 11 943 805 100, pra gente falar das coisas do Corinthians. O Corinthians que no masculino não vai muito bem, mas no feminino ontem bateu o Bahia por 1-0, está na final do Brasileirão. A Nova Brasil transmite o majestoso que vai decidir o campeão de 2026 no futebol feminino no Brasil, no brasileiro. Corinthians e São Paulo a partir das 15h30 aqui no futebol da Nova Brasil, com pão de alhozinho, com pão de alhozinho. Dá jogo, vamos lá, o pessoal participa e concorre à camisa da seleção, vamos lá.
1: Fala Weber, fala Nova Brasil, Gessoli aqui, Palmeirense Campinas. O Flamengo leva vantagem, função de confronto e também da própria pontuação, né? Mas eu acredito no Verdão até o fim. Aí Veloso, parabéns, cara, muita felicidade. Que Deus abençoe esse novo ciclo aí do Gessoli e do Matheus Ara. Valeu, um abraço.
2: Fala, Berlima. Aqui Zé Roberto, São Paulino, São José dos Campos. Nossa, nosso tricolor vai ficar umas duas semanas sem perder, hein? Aí sim, hein?
0: É, agora sim.
2: Vai, tricolor, vai, São Paulo, quero a camisa, hein? Valeu.
0: Tá concorrendo.
3: Boa noite, Nova Brasil. Ô, Weber, pro Palmeiras voltar melhor aí depois da parada, é só não ficar inventando, cara. Colocar o mesmo time do Grêmio. Colocar dois zagueiros, lateral de lateral, volante de volante, que daí a gente volta atropelando todo mundo. Um abraço a todos aí, Nivaldo de Cajamar.
4: Fala, Weber Lima, boa noite. Daniel de Sorocaba. Ô, Veloso, contra o Corinthians aí, já tá garantida a vitória do Palmeiras em casa, hein? É 3 pontos garantido.
5: Oi, Adelima, vê se lê meu áudio, tá? Um abraço, Veloso. Esse cara que falou que o Flamengo vai ganhar mais um título, tá fiel, virou flamenguista? Que fidelidade é essa? Não é só o Palmeiras que vai perder o título. Tem mais time aí sem ser o Palmeiras. Elson de Salto.
0: Um abraço.
6: Alô, Veloso, Vanderlei de Araçatuba. Feliz aniversário, meu irmão. Muita paz, muita saúde pra você. Pra comemorar, Veloso, depois você vai lá no YouTube, vê aqueles dois gols lá que você tomou do meio da rua do Marcelinho Carioca. Feliz aniversário, meu irmão. Abraço.
7: Foi no ano que eu fui campeão de vocês.
8: De Salto. E no futebol feminino, você vai torcer pro Corinthians, que é o time da Emily Lima, ou pro São Paulo?
0: Já falei que eu vou torcer pra Emily. Vou torcer pra Emily. O pessoal não entende isso. Eu falo, vai, Emily. Vai, Emily.
7: Boa, boa, boa.
0: É, não tem essa, não. É, não vem com gracinha, não. Deixa eu mandar um abraço aqui pro nosso parceiro, o Renan. O Rodolfo Ardini, que é apresentador lá do TH Mais SBT Interior, ele tá aqui, palmeirense, rapaz, tá acompanhando o programa lá em Araçatuba, no 90,1, e ele tá falando aqui, o Weber, para de secar. E ele falou que depois da pausa da Copa o Palmeiras vai voltar arrebentando. A gente não sabe se vai arrebentar o coração do palmeirense. Não vai arrebentar dentro de campo.
7: Tem decisão de Copa do Brasil, Libertadores. Não dá pra voltar mal agora, não.
0: Não dá. E rezar pro
9: Arias voltar bem.
0: É.
9: O Flaco
0: voltar bem. Não, o problema do Arias não é ele. O problema do Arias é o Abel.
9: Não, voltar bem, que eu tô querendo dizer, pô. Não se machucar, o Flaco não se
7: machucar. Não.
9: Gomes. É
7: porque, quantos Gomes. A gente falou aí, Veloso, que foram?
9: O quê?
7: As seleções aí?
9: Oito.
0: É o time do Brasil que mais cedeu jogadores às seleções foi o Palmeiras.
9: Você pega aí, mano. O capitão, o Arias, que é importantíssimo, o Flaco, que é importantíssimo, o Giai, que se tornou...
7: Nos últimos jogos,
9: o Giai, pra mim, é o lateral direito titular. E mesmo quando tá jogando com três zagueiros, tá jogando de ala e tá me surpreendendo, tá indo bem. E o Piquerez também, o lateral esquerdo. Então é muito jogador importante aí, que o Palmeiras não pode perder nessa volta, não.
0: É, boa. Vamos falar do São Paulo, do Tricolor, as informações do Tricolor do Morumbi com o nosso Felipe Oliveira.
10: Um abraço, Weber Lima, um abraço, amigos ligados na Nova Brasil em Campo, todo mundo sintonizado na Nova Brasil FM. Falaremos sobre o São Paulo, que segue de folga. Os jogadores saudáveis, digamos assim, receberam folga nesses últimos dias, se representam apenas amanhã, nessa quarta-feira, visando contra o confronto contra o Santos, na próxima sexta, dia 2 de outubro, pelo Campeonato Brasileiro. O São Paulo, que nesses dias trabalhou apenas com os jogadores que estão tratando de lesões, estão no departamento médico, como é o caso de Lucas Moura, que já iniciou sua fase de transição e nas próximas rodadas pode estar à disposição do técnico Dorival Júnior, e o caso de Damián Bobadilha. Meio-campista paraguaio, ele seria convocado agora para a data FIFA que está acontecendo agora, mas depois de uma conversa com a comissão técnica do Paraguai, ele pediu para ficar no Brasil e encerrar e agilizar o seu processo de transição, o seu retorno, por dores no joelho direito. O jogador sente essas dores desde o início da temporada, mas foi, entre aspas, empurrando com a barriga, porque tinha a Copa do Mundo no meio do ano. No retorno do Damián Bobadilha, ele até fez uma partida com o São Paulo Futebol Clube, mas o São Paulo optou por um tratamento um pouco mais tranquilo e cauteloso para o Bobadilha retornar aos gramados sem dores no seu joelho. E por isso que o São Paulo não vem atuando com o meio-campista paraguaio. Nesse momento, o São Paulo entende que está em reta final. O Bobadilha conseguiu essa liberação da Federação Paraguai e continuará o tratamento, encerrará o tratamento. Dentro do São Paulo, a tendência é justamente que ele esteja à disposição para esse clássico contra o Santos Futebol Clube. Por outro lado, Domingos Duarte, esse que deixou o gramado do Morumbi no último sábado com dores no joelho direito, na segunda-feira, os primeiros exames apontaram uma lesão no ligamento cruzado anterior. Na tarde dessa terça-feira, o zagueiro português passará por consulta com o Dr. Moisés Cohen, especialista em joelho e já atende o São Paulo há muito tempo, para entender qual que são os próximos passos, se foi uma ruptura, se não foi uma ruptura e se é um caso de cirurgia ou não. E por isso, o Domingos Duarte deve perder o restante da temporada do São Paulo. Ele que vinha se firmando no time titular do São Paulo, chegou agora na janela de meio de ano. O São Paulo ainda tenta uma liberação de Diordini, esse que foi convocado para a seleção brasileira sub-20, mas o São Paulo tenta uma liberação para ter ele à disposição na próxima sexta-feira contra a equipe do Santos, ele pelo menos no banco de reservas e à disposição do técnico Dorival Júnior, ele que está sendo muito elogiado e ganhou a posição no último jogo contra a equipe do Internacional. Essas são as informações do São Paulo. Nessa terça-feira volto com vocês aí no estúdio. Grande abraço, Weber.
0: Grande abraço, Felipe Oliveira. Enquanto o Felipe trazia essa informação dos exames, agora há pouco saiu aí o resultado dos exames completos.

0: Cruzado não.
1: É, quando eu machuquei o cruzado, era, o protocolo era 6 meses, né? Agora mudou, são 8.
0: Mudou.
1: Então você coloca aí, é, nós estamos em setembro, é, só lá pro meio do ano que vem mesmo, né? E tudo correndo bem.
0: Maio. Por 8 meses dá mais, junho.
1: Maio, junho. É. A gente espera que corra tudo
2: depois
1: bem.
2: Depois da Páscoa.
1: E nesse período aí, se você for ver, tem a Copa do Mundo ainda, né? Que vai parar o futebol também, né?
3: Sim.
1: Então talvez ele volte só depois da Copa do Mundo feminina.
3: É, lá em julho. Né?
1: E um zagueiro que chegou no São Paulo, chegou bem, num momento difícil, num momento de muita instabilidade do clube, do futebol, né? No geral, e ele se encaixou bem ali no sistema defensivo do São Paulo. É uma pena e um problema, não é? Porque o São Paulo, acho que não agora, mas daqui a pouco vai ter que ir no mercado de novo. Daí aquela história, né? Para um time endividado, você vai estar pagando um cara que você não pode utilizar e vai ter que contratar outro, inevitavelmente, né? É, tem a questão de eleição aí até novembro, né? Acho que muita coisa vai mudar no departamento de futebol de São Paulo. Uma reestruturação geral, né? De diretoria, talvez treinador e mesmo jogadores, mas vai ser uma... Já para agora, né, o Veloso falava, capaz de São Paulo agora começar a oscilar para baixo de novo, né, com a saída do Domingos. Por quê? Porque o Tolói é aquele cara que, ele jogou bem, na minha opinião, contra o Inter. Mas você não sabe se ele vai estar no campo no próximo jogo.
3: Sim,
1: esse
3: machuca
1: é
3: muito.
1: Né? Esse é o problema. O São Paulo não tem essa estabilidade na zaga, no sistema defensivo. O Tolói. Daí o Sabino tem um jogo que joga bem pra caramba. Tem outro que já não vai tão bem. Oscila demais. Como todo time de São Paulo, né? E ele que tinha chegado bem, o Domingos, vai ser um problema pro São Paulo aí na sequência, Weber.
3: E na sua opinião, Veloso, agora o São Paulo tem um problema aí pra zaga, hein?
0: Problema grande, porque ele trouxe o equilíbrio defensivo, né? Porque o São Paulo vinha trocando zagueiro, tentando encaixar. E a chegada dele, pra mim, dos três, ele é o melhor. Tava jogando bem, é o melhor deles. E da lesão, o afasta por esse período aí só, o ano que vem, depois do Campeonato Paulista, enfim. Talvez só no segundo semestre do ano que vem. Então é uma perda muito grande pro Dorival Júnior, que conseguiu equilibrar o time, conseguiu encaixar ele no time. E o time começou a crescer, começou a melhorar rendimento. E agora ele vai ter que buscar um outro jogador. Mas ele já tinha tentado antes de chegar o Domingos e não conseguiu. Então acho que o São Paulo não tem essa peça hoje para substituir. E o São Paulo fica mais fraco, né? Quando ele consegue equilibrar o setor defensivo, que era um dos problemas do Dorival, ele perde esse jogador e acho sim que o São Paulo tende a perder rendimento também com a ausência de um jogador tão importante no sistema defensivo do São Paulo.
3: Gaviva! E aí, Gaviva? O que fazer agora, hein, pro São Paulo, que trouxe de volta o Arboleda, né? Aceitou o retorno do Arboleda. Mas tinha o Domingos Duarte realmente como um bom jogador que chegou e tomou a posição ali na zaga tricolor, Gaviva.
2: Tava jogando bem, né? Agora eu não sei o que acontece, que São Paulo machuca tanto o jogador. Agora a zaga vai ter o Sabino, o Osório, Arboleda e esse último que vocês falaram que machuca
3: Tolói. Tolói, Rafael Tolói.
2: Tolói. Eu, se sou da diretoria de São Paulo, parava de mandar jogo no Morumbi, mete uma retroescavadeira, porque deve ter alguns, muitos sapos enterrados ali embaixo do Morumbi. Não é possível, velho. Não é possível. Tanto de jogador que machuca nesse time, Weber Lima. A próxima diretoria, se a atual não fizer, a próxima, assim que primeiro dia de mandato, faz buraco lá, escava e procura, que tem macumba enterrada lá,
3: Weber. É verdade, rapaz. São Paulo... Realmente, olha, vou te falar, perdeu um jogador importante no ligamento, ruptura do ligamento cruzado anterior. 18-18, vamos lá com o pessoal que participa conosco no 11-943-805-100. Você concorre à camisa da seleção, vamos lá.
4: Boa noite, Nova Brasil, boa noite aí a todos. É o Alexandre aqui de Orlândia. Ó, Palmeiras é o seguinte, ele tem um técnico que faz muito barulho, mas é um Filipão melhorado. É um Filipão melhorado. Só joga a bola para cima, é só balão, é só cruzamento e mais nada. E pronto, acabou.
5: O Helber Prado, boa noite. É Jorge José de Atibaia. Meu,
0: o Filipão
5: pode
0: foi campeão
5: sair da moita. Fala que você é corintiano, você é corintiano. Você nunca foi São Paulino. Boa noite.
3: É, não tem jeito.
6: Edmar Matos, de Campo Grande, Mato Grosso do Sul. Salve o Weber Veloso, Renan e Gavião. O Flamengo já é campeão. Chora, porcada. Cui, cui,
7: Fui!

0: Olha aí. Fala, Weber Lima, aqui é o Gabriel do Morro Doce. E aí, Veloso, feliz aniversário, tudo de bom aí. É, o Flamengo tem uma vantagem aí, né, Weber? Mas acredito que o Verdão vai levar a tríplice coroa. Deus abençoe a todos aí, valeu.
1: É, tem chance, chance tem. Acho difícil acontecer, mas chance tem. Ó, e alguém mandou aqui, Weber... É, boa noite, somente para te atualizar, o Flamengo foi o time com mais convocação. Não, o Flamengo tem 6, o Palmeiras tem 7,
2: oito.
1: Williams.
2: Oito.
1: Ah, então tem mais um,
3: foi,
1: né?
3: O Miliano foi convocado pro lugar do Valverde no que machucou no clássico Real Madrid Atlético
1: então,
3: Madrid.
1: Foi então, hoje. São 8.
2: 8.
1: 8 do Palmeiras e 6 do Flamengo, tá bom? Inclusive, hoje a gente falou, né, no Andrés Hurtado do Bragantino, foi convocado pelo
2: Seleção Colombiana.
1: Marcelo Gallardo. Seleção equatoriana.
2: Equatoriana,
1: o Andrés Hurtado. Lateral
2: equatoriana,
1: direito.
2: Então nós falamos colombiana no programa.
1: Não, equatoriana, falamos equatoriana.
2: Eu acho que eu falei colombiana.
1: É, você falou colombiana, a gente falou, eu falei equatoriana.
2: Então, pra quem tá assistindo aí o
1: SBT.
2: Quem vai assistir Esportes, o SBT Esportes aí, peço desculpas, confundi, hein?
1: Olha, José Paulino, boa tarde, amigos. Parabéns pelo programa, muito bom. É o Zequinha de São João da Serra, no Piauí. Ô, meu amigo, obrigado. Luizão do Parque Peruche, aqui na Zona Norte de São Paulo. O Eduardo Vieira, mandando boa tarde a todos. Gustavo Flas, segue o líder. Ivanildo França. O Ivanildo, o Ivan do Cangaíba, mandando parabéns ao Veloso.
2: Obrigado.
1: O Eduardo Vieira. Vai ter 24 times para a Série C em 2027. E aí vai aumentar mais ainda, viu? Quem mais aqui? São o Ebiezel Francisco, João Pessoa, parabéns para as Brabas pela classificação para a final do Brasileiro, Edson Inohira de Nagoya, José Roberto da Silva, o João Santos, é o João Santos que falou que eu sou corintiano, né? Não me conhece mesmo.
2: Não.
1: Weber. Parabéns pelo seu aniversário, pelo saúde e paz.
2: Obrigado.
1: E você vai receber uma bela derrota no próximo jogo do Palmeiras. Olha os caras seus.
2: Palmeiras e Bahia, vai dar nós. Bahia. Fica tranquilo.
1: Rapaz, fala aí.
2: Como que é o nome daquele ouvinte que perdeu a aposta? Que falou
1: André
2: que
1: ia... Negrão,
2: André,
1: falou que ia vir hoje. Trazer bolo pro Veloso.
2: Trazer bolo pro Veloso, uns salgadinhos aí e tal. Cadê?
1: Cadê? Cadê? Flamengo, tetracampeão aqui, o Luiz Carlos Zandonadi, é isso? O Veloso, esse Weber é antes, só critica, é tricas, tá vendo?
2: É verdade.
1: Levi Pedroso falando, Fran, o Santos vai para Libertadores. Quem mais aqui? O Vanderlei José Cremasco, quebra tudo o porco. E são algumas das mensagens. O Ivan Nilson, parabéns, Veloso. O Nilson Sobrinho, vamos sofrer esse ano com o nosso tricolor. O Weber, parabéns, Veloso. Fala, Gavião.
4: Só para falar em aposta, aquela aposta que eu fiz com você, né? Que você falou que o Luciano não ia ser decisivo naquele jogo. Foi contra quem mesmo? São Paulo com quem?
2: Boca.
4: E
2: Boca.
4: Teve um gol impedido.
2: Com Boca,
4: exato. E aí eu perdi a aposta, já comprei sua caixa de cerveja.
1: Opa.
4: Estou caro, hein?
1: Aí boa. Sim.
4: 12 latas de cerveja. A 1,10 cada uma, hein?
1: Você tá louco?
2: Que Danone que é esse aí, Gaviva? Tá doido?
5: Tô fora, hein?
1: Não.
4: 1,10. 1,10 cada latinha, mano.
1: É veneno que você tá querendo me dar?
4: Você é doido.
2: Não, mano.
4: É boa, põe na geladeira, deixa geladinha, aí toma uma cachaça, toma uma quente e uma gelada. Uma quente e gelada, você não vai nem perceber.
1: Tá bom.
2: Ele gosta disso aí.
1: Ele gosta de Danone. E o San John, né? O San John era bom também.
4: San John. Aliás, Weber, você me permite, hoje é aniversário do Veloso, só pra falar que eu fiz já fiz o roteiro de um filme pra ele gravar pela Gavião Productions. É a história, olha só o roteiro, eu tenho certeza que você vai abraçar a ideia, Veloso. É a história de um goleiro raiz, né? Eu tenho certeza que você vai topar, é um goleiro raiz das antigas, você vai chamar uns amigos seus, tal, tá? O pessoal, seus parceiros e tudo mais. O nome do filme é Debaixo dos Três Paus. Esse goleiro você vai interpretar aqueles goleiros que não botava a luva pra segurar as bolas, sabe?
5: Vai acabar a luz aí, Gaviva. Vai acabar a luz aí no boteco hoje de novo, hein?
1: Daqui a pouco.
4: Vem aí. Em breve.
1: Em breve. Boa, Gaviva. E você conta aí daqui a pouco um pouco mais dessa história. Bom, 18h24, rápido break. Voltamos já já com o Nova Brasil em Campo. 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
5: Pela Moraes Salles, no centro de Campinas, lentidão por conta das obras do BRT nas proximidades da Barão de Jaguara e também tem uma ocorrência perto da Rua José Paulino. A José Paulino tem trânsito intenso para acessar a Benjamin Constant, túnel Joá Penteado, Bom Caminho. 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
2: 8 horas e 29 minutos, voltamos com o Nova Brasil em campo para falar das coisas do Timão. E só completando aqui as informações do DM do São Paulo, o Aurélio Buta passará por cirurgia também no joelho, vira desfalque no São Paulo. O São Paulo desistiu do tratamento conservador, que realmente não adianta para nada, e decidiu por procedimento cirúrgico para tratar problema de menisco. É o seguinte, o cara tem problema no joelho, não fica esse negócio de, ah, é conservador, vai pra cirurgia, cara. Vai pra cirurgia e resolve o negócio. 18h29, vamos lá então falar do Timão com o nosso Edson Rufino. E aí, Rufino, beleza?
3: E aí, beleza, Weber, tudo certo? Salve, salve, amigo torcedor. Vamos juntos atualizar os detalhes e as informações do Timão. O grupo segue descansando. Foram liberados após a sexta derrota consecutiva no Campeonato Brasileiro. O grupo ganhou 4 dias de folga, portanto, voltando aos trabalhos só na sexta-feira. Lembrando que do grupo, 3 estão com a seleção brasileira: Hugo Souza, o Mateuzinho e também o Breno Bidon. O Corinthians vai despencando na classificação do Campeonato Brasileiro, é o 14º colocado, 32 pontos, e terá na sequência mais 10 rodadas, 30 pontos em disputa, dependendo das próprias forças para evitar o vexame do rebaixamento. Terá 4 jogos em casa contra a equipe do Vitória, o Mirassol, o Botafogo e também o Grêmio, e 5 partidas como visitante. Fora terá o Inter, o Palmeiras, o Vasco, o São Paulo, o Atlético Mineiro e também o Remo. Eu trago como convidado um dos líderes do grupo, o Gustavo Henrique, falando o porquê o grupo exigiu da diretoria a permanência do Fernando Diniz, mesmo com o fraco trabalho que vem sendo apresentado. Com a palavra, Gustavo Henrique.
4: Cara, a gente acredita no trabalho do professor. O professor é um cara que se entrega muito no dia a dia. É um cara que tenta nos ajudar ao máximo, não só na parte de futebol, como na parte de vida mesmo. E eu acredito que ele sofreu muito com lesões, né? A gente teve um mês muito complicado com vários problemas. No momento mais importante do ano, os jogadores que faziam diferença pra gente acabou ficando de fora, e agora ele vai ter a chance de trabalhar, vai ter a chance de ter todos os jogadores disponíveis para esse momento delicado. É um momento difícil onde a gente precisa se juntar. A gente precisa se juntar. E não tem muito o que falar. É trabalhar, ficar quieto, ver o que precisa melhorar todo mundo, porque a gente não quer mais passar por isso.
3: Muito bem, ouvimos atentamente o que disse o Gustavo Henrique, um dos líderes do grupo. O Corinthians terá ainda quarta e quinta para descanso, e apresentação sexta-feira, e o próximo jogo no Campeonato Brasileiro, marcado para o dia 7 de outubro, lá em Porto Alegre, contra a equipe do Internacional. A expectativa é que para essa partida, o Roberto já esteja liberado para ajudar o time. Então é isso, falando do Corinthians, até mais, um abraço, amigo.
2: 18 horas e 32 minutos. Ontem o Veloso criticou aqui a questão dessas folgas, né, Veloso?
5: É.
2: O mesmo acho que vale para os outros clubes também, né, Veloso? O São Paulo ainda que volta amanhã, se não me engano, já volta a treinar amanhã.
5: É porque joga antes, né?
2: Joga sexta, é verdade, joga no dia 2.
6: Mas para pensar, o São Paulo deu um dia menos que o Palmeiras só.
5: Joga antes, deu.
2: O Palmeiras volta sexta.
5: Volta sexta, dois dias.
6: O Palmeiras deu 4 dias.
5: Dois dias.
6: O São Paulo deu 3, pô, porque o São Paulo jogou sábado, domingo.
2: Ah, é verdade.
5: Tem o domingo.
6: São Paulo deu 3 dias, o Palmeiras 4, só que o São Paulo joga antes.
5: Eu acho que principalmente esses times que estão brigando lá embaixo, Weber, o Inter, Corinthians. São Paulo deu uma reagida agora, né? E na parte de cima também, Palmeiras, o Flamengo, eu acho que você tem que estar. Os times também das Copas, né? O Galo, enfim. Eu acho que isso tem que estar focado, cara. Os caras reclamam tanto que não tem tempo. Ah, a gente não treina. É jogo quarto, é jogo domingo, é jogo quarto, é jogo domingo. Não dá pra parar. É viagem, jogo. Cara, os caras têm 15 dias pra treinar. Dá 5 dias de folga. Não dá pra entender a programação. Dá 2 dias de folga. Deixa os caras 2 dias em casa. Começa o trabalho. O Palmeiras tem jogos importantes. O Palmeiras tem que reagir no brasileiro. Tem que estar trabalhando esses caras. E o Palmeiras tem esse que eu te falei. O Palmeiras normalmente na data FIFA volta mal, volta pior. Então o Palmeiras não pode ter essa brecha agora nessa volta. Tem que voltar bem, porque vai decidir Copa do Brasil, vai decidir Brasileiro, vai decidir Libertadores, tudo no mesmo momento. É outubro e novembro, vai decidir tudo. Então tem que voltar bem, tem que buscar pontos no Brasileiro e principalmente no mata-mata, né? Mata-mata o Palmeiras joga aí contra o Vasco, né? E contra o Fluminense também. E tem que estar forte nesses confrontos.
2: Olha, acabou de sair a notícia aqui, foi atualizada há 15 minutos, do GE, para a gente dar aqui a fonte, até para vocês comentarem, o Veloso, o Renan, o Gaviva. Gaviva, Corinthians não pagou os direitos de imagem no prazo e agora acumula 2 meses de atraso. E informação que acaba de ser confirmada, não pagou no dia 20. Não pagou os direitos de imagem de setembro, referentes a agosto, ao elenco masculino e passa a ter já 2 meses de atraso nos direitos de imagem. Aí é para arrebentar, hein, Gaviva?
7: É, para arrebentar. Eu nunca fui jogador de futebol, mas temos 2 ex-jogadores top de linha aí, o Veloso e o Renan, para falar se isso reflete no campo. Mas já trabalhei em lugar que o mês tinha 50 dias. Já trabalhei em lugar que você demorava, mano, e isso influencia. Você fica nervoso, você tem conta pra pagar, os boletos não param de chegar e deve refletir no campo, né? Eu nunca joguei bola assim, profissional, mas eu tenho 2 ex-jogadores aí que pode falar isso aí, deve refletir. Porque o direito de imagem é a maior parte do dinheiro que o jogador recebe, não é, Ué?
2: É isso daí, Renan. Reflete, porque Corinthians tem essa data FIFA aí, que era para acertar a casa, para pegar um internacional que não consegue contratar treinador, está todo mundo recusando o convite, o Zubeldia recusou, agora à tarde, Jair Ventura recusou o Diego Aguirre, que está lá no Peñarol, recusou, não tem, está ficando sem treinador, estão tentando o, como é que é, Rafael da
5: Chapecoense?
6: Lacerda.
2: É, Lacerda, né? Eu acho que é isso, da Chapecoense. É o alvo do Internacional, mas até lá vão acertar um treinador, com certeza, hoje ou amanhã o Internacional deve acertar. Mas daí, reflete ou não, como perguntou o Gaviva, Renan?
6: Não, eu acho que sim, reflete. Joguei em alguns clubes que a gente não recebia em dia, né? Isso reflete no dia a dia, né? No treino. O treino fica mais pesado, o clima fica ruim, qualquer entradinha no treino vira um...
5: É ruim.
6: É muito ruim, sim, essa situação. Não é só o Corinthians que passa por isso, vários outros clubes. Você pegar os de São Paulo, né? Acho que só o Palmeiras que não vive isso, né? Tô falando dos grandes, né? Mais o Red Bull, o Mirassol também não deve viver isso. Mas dos grandes, só o Palmeiras que não vive isso e com certeza reflete. Não quero dizer que o cara faz corpo mole por isso, Gaviva. Falar de um jeito correto aqui pra não parecer que o cara faz corpo mole porque não recebeu, né? Sabe aquela história, você finge que me paga e eu finjo que jogo? Não é o caso, mas o clima fica pesado. Porque tem o cara, Veloso, né? Você sabe muito bem disso, tem um cara que ganha bem...
5: Tem o cara que ganha menos.
6: E que, os 2 meses pra ele não refletem muito na rotina dele, ô Gaviva, nesse boleto que você falou que continua chegando. Mas tem um menino ali que ganha pouco, cara. E ele depende daquele dinheiro, porque ajuda muita gente. Ele depende daquele dinheiro pra viver. E isso faz muita diferença. Eu acho que eu contei uma história pro Weber. Quando eu jogava no Guarani, a gente tava com o salário atrasado lá, né? Aí, um dia, num treino... O menino, numa disputa de bola normal, e eu cobrei o menino, ele me mandou tomar suco de caju. Né? Daí eu falei, pô, e o menino era quietinho, né? Gente boa pra caramba, jovem, né? Mais novo. Eu era o capitão do Guarani, e assim, e eu fui falar com ele, ô da Silva, mas que depois do treino, o que aconteceu? Ele falou, Renan, desculpa aí, cara. Sabe o que acontece, velho? A gente tá aqui há 3 meses sem receber. Se a gente não receber um salário até o fim do ano, eu não tenho dinheiro pra ir embora de ônibus pra casa. Então, é para exemplificar como que interfere e vai para dentro do campo, e vai para dentro do vestiário, vai para o ambiente, para o dia a dia de trabalho, reflete. É dessa forma, mais ou menos, para exemplificar para o nosso ouvinte entender como é que funciona. Pelo menos comigo foi assim.
2: Já viveu isso, Veloso?
5: Já vivi sim. E são problemas distintos também, né? Porque tem um menino que ganha pouco e está preocupado com o aluguel, e tem o cara que ganha muito que está preocupado com a parcela do apartamento que o cara comprou, do investimento que o cara fez. Ou seja, cada um tem uma programação, uma projeção de que vai entrar o dinheiro e que ele vai, né, tocar a sua vida financeira. Quando tem um problema como esse de atrasos, realmente atrapalha todo mundo e o ambiente fica ruim. Está certo que quando você entra em campo, né, aí você está aos 90 minutos e nem lembra disso. Mas no dia a dia realmente atrapalha. Mas eu tenho aqui uma boa notícia para dar para os corintianos, para o jogador, para a boleirada.
2: Ah.
5: Tem uma notícia boa. Vou falar o seguinte para vocês, ó. Pode ficar tranquilo. No próximo mês, no dia 11 de outubro, vai jogar Palmeiras e Corinthians, no domingo. Então fica tranquilo que na sexta-feira, dia 9 de outubro, vocês vão receber os três. Porque lá vai estar três, hein?
2: É.
5: Tá dois agora, lá vai bater o terceiro.
2: Dia 20.
5: É. Não, aí no mês, no primeiro lá, né? Aí é o CLT e depois vem o outro.
2: Sim.
5: Então esse aqui, até o dia 9 de outubro, vocês vão receber tudo em dia. Porque isso aí acontece sempre. Quando tem o clássico, na sexta-feira os caras vão lá e. Aconteceu com São Paulo agora.
2: É.
5: São Paulo foi jogar com o Palmeiras, chegou lá na semana. Pagou os atrasados.
6: Não.
5: Pagou sim.
6: Não, pagou um a CLT.
5: É,
6: você pagou. Acha que o Corinthians vai pagar
5: Fica tranquilo, já aconteceu também.
6: De uma vez
5: não só. É a primeira vez, não é a segunda vez e pode ficar tranquilo. Dia 9 de outubro vai chegar o Pix, aquela notificação. Eu recebi um hoje, rapaz, fiquei feliz. Notificação. Pix, sua empresa recebeu o Pix. Dia 9 de... Fica tranquilo, boleirada. Dia 9 de outubro vai chegar o Pix.
2: 18h40, vamos lá com algumas participações do WhatsApp. Pessoal, participa, vai pro ar e concorre à camisa da Seleção Brasileira. Sorteio na sexta, vamos lá.
8: Boa noite, Weber Lima, pessoal da Nova Brasil. Ah, rapaz, quase que eu não consegui interagir hoje. É, eu concordo com o Gaviva, tá? Tem que desenterrar a macumba do Morumbi, porque eu não sei que macumba foi essa que esse São Paulo chutou aí nas encruzilhadas da vida aí, que é só zica em cima de zica. Edson do Grajaú.
9: Boa noite, Nova Brasil. Meu nome é Flávio, aqui de Mococa. Eu queria mandar um feliz aniversário pro Veloso.
5: Obrigado.
9: Que esse novo ciclo de vida ele seja muito feliz, com muita saúde. Obrigado. Valeu, Nova Brasil. Valeu, turma.
10: Boa noite, Weber. Boa noite, Nova Brasil. Levi P2, Zona Norte. Ei, Weber, o Santos tá rumo a Libertadores, meu amigo. Só o São Paulo e o Corinthians que correm risco de cair, hein? Um abraço a todos.
11: Alô, turma aí do programa. Aqui quem fala é Flávio Menezes, aqui da cidade de Aracaju, no estado de Sergipe.
2: Opa!
11: Parabenizando aí o Veloso. Veloso, obrigado. Aqui é o Flávio, primo do Marcelo Ramos, ex-atacante do Cruzeiro. É. Lembra dele, Copa do Brasil de 96?
5: Um abraço.
11: Forte abraço. Você.
5: Lembro de 98. 96 esqueci, 98 não lembro.
2: Os caras gostam, né, Veloso?
5: 98 eu lembro também.
2: Lembro.
5: 98 foi a Copa do Brasil e a Mercosul que nós ganhamos deles.
2: Ah, é?
5: Ganhamos duas.
2: O Botelho que tá feliz, Veloso.
5: Feliz.
2: O vídeo que você gravou pra ele.
5: Ele gostou, né?
2: É, gostou. A família do Hugo adorou. 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
5: Opa, pertinho, hein?
2: Pertinho, hein?
5: Tem convite? Nós vamos.
2: É, vamos.
12: Vamos. E tem Danone também. Opa. Fala, Gaviva!
5: Mas não é esse do Gaviva, não, né?
12: Não,
5: o 10 não dá, não.
12: Esse não.
5: Não, esse eu não quero, não.
7: Só pra convidar a galera pra colar no YouTube com a gente. Ó, o Weber Lima prometeu que hoje os super-heróis da Nova Brasil... Mês de outubro vem aí, mês das crianças. Nós vamos fazer itinerante aí por todas as escolas pra agradar a criançada. É. 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Então você vai no YouTube, Nova Brasil em Campo, Jornalismo Nova Brasil. 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
12: Ô, Gaviva, quem vai estar aí nessa lista? Vamos ver, quem vai estar?
7: Tem um aniversariante Veloso.
5: Ah. Opa!
7: Lucas Monteiro fez. Ah. Lucas Monteiro é o menino que é o mago aí das imagens da Nova Brasil.
12: Ah.
7: Tem eu de Homem-Aranha.
12: Ah.
7: Tem o The Flash, tem Batman e Robin.
12: Ah.
7: Tem. Que mais daqui? Tem o Aquaman.
12: Ah, tem?
7: Tem vários, mano. Tem, o Aquaman é o Gamarra.
13: Cheguei!
7: Tem o Capitão América, tem muitos.
12: Ai, rápido break. E voltamos já já com o Nova Brasil em Campo com pão de alhozinho. 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
4: Avenida Brasília, no Jardim Londres, com movimentação maior para seguir em direção da Presidente Juscelino. A Presidente Juscelino tem trânsito intenso no Campos Elíseos, principalmente em direção do Parque Tropical. Na rua ou na estrada, uma coisa não muda. 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

0: 8:49. Vamos falar do peixe, o Santos do Nova Brasil em campo com pão de alhozinho. 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E você vai curtir tudo aqui no futebol da Nova Brasil. Vamos lá com as informações do Peixe e Felipe Camargo. Tudo bem, Felipe?
1: Fala, Weber, tudo bem? Um abraço a você, um abraço, amigo ligado aqui no Nova Brasil em Campo. Vamos atualizar as últimas do alvinegro mais famoso do mundo, que tem aí agora um início de planejamento para a próxima temporada. É bem verdade que o ano é eleitoral, o Santos não sabe quem será o seu novo presidente a partir de janeiro de 2027. Nem Marcelo Teixeira confirmou se será ou não mais uma vez candidato, ele que tem direito a uma tentativa de reeleição. O que é fato é que alguns planejamentos já começam a acontecer. Por exemplo, Gabigol é o artilheiro do Santos na temporada com 21 gols, um dos principais goleadores do futebol brasileiro. Gabigol é jogador do Cruzeiro, está emprestado até 31 de dezembro ao Santos. O Cruzeiro paga boa parte do salário do atacante. Mas o Santos gostaria de contar com camisa 9, principalmente se o Santos for disputar a Libertadores da América do ano que vem. A realidade do Santos nesse momento mudou. O Peixe, depois de uma sequência de 4 vitórias seguidas, 5 vitórias em 6 jogos dentro do Campeonato Brasileiro, já figura na 8ª posição e o discurso já não é mais por brigar contra o rebaixamento, mas sim em pensar numa vaga a Libertadores. O presidente Marcelo Teixeira falou do caso Gabriel. Se o Santos vai realmente ter condição de contar com o jogador, de comprar o atleta junto ao Cruzeiro, visando a temporada 2027.
2: O caso do Gabriel, um exemplo nosso, o Cruzeiro paga parte do seu salário e o Santos complementa os seus vencimentos. É um contrato onde o valor hoje do Gabriel total é um valor alto, né, para os padrões do futebol brasileiro. Naquela oportunidade que conversávamos com o Cruzeiro, havia a possibilidade até do próprio Gabriel vir em definitivo. Ele só não veio em definitivo porque o orçamento do Santos ele não conseguiria absorver naquela oportunidade todo o valor que hoje tem como seu vencimento.
1: Esse é o presidente Marcelo Teixeira, o Santos que está de folga nesta terça e nesta quarta. Os jogadores se reapresentam na quinta-feira e aí iniciam preparação para o clássico diante do São Paulo. É jogo atrasado da segunda rodada do retorno do Campeonato Brasileiro. Weber Lima.
0: 8:52. O Brasão fica de fora, volta só no ano que vem. O Diógenes já deu uma atrapalhada já no final de semana, hein, Veloso?
3: Tá entrando agora, né? Eu pensei que o João Paulo fosse assumir, né? Mas aí a opção foi pelo Diógenes e ele tá entrando no time, deu uma vacilada. Mas o Brasão teve o problema que eu tive 3 vezes no ombro, né? Luxação, com cirurgia. E é uma recuperação mesmo que demanda 6-7 meses. Pelo menos era naquela época, né? Não sei se hoje
4: meses
3: consegue...
4: Meses.
3: Meses? Não sei se consegue acelerar um pouco o processo agora,
0: tá,
3: né?
0: Fora desse ano.
3: Tá, esse ano tá fora, né? Então, mas eu não sei o ano que vem como vai ser, porque nós estamos em setembro, né?
0: Sim.
3: Mas realmente é uma cirurgia que demanda tempo, é uma recuperação lenta, dolorida, e tomara que o Brasão se recupere, fique bem, né? Isso que a gente espera, porque não é fácil passar por todo esse processo. Eu tive que fazer 3 vezes isso. Então, realmente, é algo que eu sei como funciona e não desejo para ninguém, viu, Weber?
0: É, complicado mesmo, Veloso. Essas lesões, ligamento cruzado pro goleiro, né? Outras lesões, né? Muito
3: o ombro é pior de todos.
0: Ombro, né? O quadril também é complicado. Bom, vamos lá, ó. É o seguinte, vamos dar um giro pelo Brasil. Voltando com Antônio Lima para trazer as informações do nosso Brasilzão, inclusive, né? Você vê, rapaz, né, na nossa época, Veloso, né, na época do Renan também, acredito que também, 22 de setembro, todo mundo lembrava, né, que era descobrimento do Brasil. Hoje ninguém lembra mais, velho. Você não vê uma postagem mais. Nem
3: não,
0: na internet. Hoje você
3: não,
0: viu
3: não,
0: alguma coisa
3: não,
0: falando?
3: Não.
0: Não, hoje é o dia do descobrimento do Brasil. Ninguém fala mais nada, velho. Eu lembro que na escola a gente falava, chegava dia 22, né? Era sempre falado esse negócio e tal, descobrindo o Brasil, etc e tal. E hoje ninguém falou nada, rapaz. Absolutamente não. Nada.
3: É por causa do meu aniversário. Todo mundo só fala do meu aniversário.
0: Inclusive o Palmeiras. Palmeiras fez uma postagem lá, né, com o nosso
3: moço.
0: Foi bem legal, bem legal. O Marcão escreveu lá, o Marcão foi reserva, né? Seu reserva, né, Veloso?
3: É, o Marcão a gente teve junto até ele entrar, né? Ele chegou em 92, acho que no Palmeiras. Depois ele começou a participar mais efetivamente a partir de 94. Ficamos junto até 99, quando eu machuquei, ele entrou na Libertadores, aí ele seguiu no Palmeiras e eu fui pro Galo.
0: Boa! Vamos lá, ó, com o Antônio Lima, rapidinho, com um giro pelo Brasil.
4: Fala, Weber Lima, voltamos agora com o Giro pelo Brasil, trazendo as últimas informações dos clubes brasileiros. O Cruzeiro está no mercado para contratar um coordenador técnico. Entre os profissionais procurados, o plano A é Paulinho, ex-jogador do Corinthians e atual executivo de futebol do Mirassol. O clube mineiro e o profissional já tiveram os primeiros contatos. Depois de sentir dores na partida contra o Bragantino, Gonzalo Plata foi desconvocado da seleção do Equador. O jogador foi reavaliado na manhã desta terça-feira no Ninho do Urubu e foi constatada uma lesão na região posterior da coxa direita. Os departamentos médicos da seleção e do clube decidiram pela permanência do atleta no Rio de Janeiro para tratamento. Com uma a menos desde os 35 minutos de jogo, o Corinthians venceu o Bahia por 1 a 0 na volta da semifinal do Brasileirão Feminino e está na grande decisão. O Timão é o atual campeão e o recordista de títulos na competição nacional e, chegando na final pela décima vez, vai buscar o oitavo título sob o comando de Emily Lima. O adversário na final será o São Paulo, em jogo que reedita a grande decisão de 2024, em que as brabas levaram a melhor. A primeira partida acontece no sábado, com transmissão do Nova Brasil em campo, às 16h30, com o mando das brabas. A volta será no dia 3 de outubro, com o mando do São Paulo. Os estádios ainda não estão confirmados, mas devem ser disputados respectivamente na Arena Corinthians e no Morumbi, Weber Lima.
0: Olha, é o seguinte, rapaz, eu tô aqui falando, é 22 de abril, pô. Descobrimento, eu tô louco, velho. Eu tô louco,
5: aí, Gaviva.
0: Eu tô louco, velho. É 22 de abril.
5: Mandar pro supletivo.
0: É, velho. Ai, caramba, eu tô viajando aqui. E eu tô aqui pensando, ué, mas por que ninguém falou hoje, dia 22, né? Eu tô falando dia 22 e ninguém fala nada, cara. É de abril, pode crer, velho.
3: Por isso, véio, ninguém falou nada. É meu aniversário. É.
5: Terra vista!
0: É, terra vista. Vamos lá com os heróis, ô Gaviva!
5: Ah! Aí, com Lucas Monteiro nas imagens. Mês de outubro, mês que vem, mês das crianças. E nós da equipe Nova Brasil, algumas fantasias já tá pronta, outras ainda não. O Renan também vai nessa aí. Mas vamos fazer uma fantasia pra ele. Pode soltar, Lucas Monteiro. Aí, Batman e Robin.
0: Olha aí. O Robin, Lima, rapaz. Eu tô bem,
5: hein? E o Antônio Lima.
0: Tá com uma olheira,
5: O Antônio Lima pôs um enchimento de meião de futebol ali na parte de baixo, hein?
0: Ô Gaviva, e ele tá com uma olheira, não parece um fantasma?
5: É o banho muito demorado, né? Banhos demorados faz isso. Quero convidar a galera, vamos lá aqui no YouTube pra você ver essas imagens. 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O próximo herói, faz favor, vamos lá. Nosso Capitão América, Hugo Botelho.
0: Boa, Diogo, Capitão América.
3: Um bombeirão.
5: No campo de futebol, isso é lá em Lavras.
0: Legal, ficou legal.
5: Ele não quis pôr máscara porque ele falou que ele é um rostinho bonito. Meu Deus do céu, isso é para mais filme de terror. A próxima, Lucas Monteiro, vamos lá ver. Quem tá chegando? O The Flash.
0: O Lucas Basílio, de The Flash.
5: Eu liguei até pra casa do Lucas Basílio pra falar com ele, né? Eu falei, eu queria falar com o Lucas Basílio, esse negócio de The Fresh, pode liberar a imagem dele, a mulher dele que me atendeu. Ela falou, The Fresh mesmo, é 1 minuto e meio no máximo, ela falou pra mim. A próxima! Vamos lá, quem é o outro super-herói aqui?
0: Você aí?
5: Aí sou eu.
0: Tem um Homem-Aranha, Gaviva?
5: É, mas vai ter que refazer a fantasia. Esse dia eu dei uma agachadinha e rasgou atrás a costura, velho. E as teias de aranha que me deram não vai sustentar, tem que ser cabo de aço. Eu tô de Homem-Aranha, me dá um calor essa fantasia, mano.
0: Essa é
5: a próxima, por favor.
6: A próxima. É pesado.
7: Ah, nosso Aquaman. Camarra é o Aquaman.
6: É, mano. Nós fizemos um plano pra levar aquelas piscininha de criança de 1000 litros pras escolas, ele vai ficar dentro d'água, assim. O dente dele. Ele não parece aqueles destaques de escola de samba?
7: Parece, tá igualzinho.
6: Com aquela barba, com a sobrancelha feita. Esse é nosso Aquaman, o Gamarra. A próxima, Lucas Monteiro. Vamos lá.
7: Ah, o nosso Celso Cardoso. Como o Celso Cardoso, hein?
6: Ai, cara. É o Superman, mano. Olha.
7: Boa.
6: Com pega rapaz, hein?
7: É.
6: Pega rapaz na testa, o Superman.
7: E a próxima, Gaviva?
6: E é o aniversariante de hoje, o nosso Veloso, cara, que é o Senhor Fantástico.
7: Aê, Veloso.
6: Boa, é um braço comprido que alcança no ângulo aí, ó.
7: É, boa.
3: 58, já tá entregando também, Gavi, vai lá.
7: Boa.
6: Eita. Obrigado, gente. É isso aí, os super-heróis Nova Brasil em campo. A partir de outubro nas escolas, frequentando as escolas para alegrar a criançada, Weber Lima.
7: Maravilha, maravilha, Gaviva. Um grande abraço para você. Eu recebi uma mensagem aqui da minha esposa. Eu tava achando estranho mesmo você falando desse negócio de errei o mês, cara. E me confundi completamente.
6: Errou mesmo? Você errou 5 meses.
7: É, 5 meses, velho. Um abraço, Gaviva. Até amanhã.
6: Valeu, gente. Um abraço. Ficam com Deus.
7: Valeu, Renan. Um grande abraço. Até
4: sexta-feira.
7: Sexta-feira.
4: Valeu. Veloso. Mais uma vez, parabéns.
7: Parabéns, Renan. Veloso. Obrigado. Grande abraço.
4: Tamo junto.
7: Semana que vem o Veloso está de volta e te agradece a sua audiência, o seu carinho. Parabéns novamente ao nosso Veloso, que está arrebentando lá na Band, arrebentando aqui também na Nova Brasil FM. Bom, é isso daí. Muito obrigado pela sua audiência, pelo seu carinho. Voltamos amanhã, às 5:30 PM, com o Nova Brasil em campo, com pão de alhozinho, com pão de alhozinho da Jogo. Fiquem com Deus. Até amanhã. Tchau.
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11: Na região do Nova Europa, em Campinas, quem segue pela Santa Bárbara do Rio Pardo encontra a movimentação maior para acessar a Baden-Powell. Na Baden-Powell, trânsito intenso na região do Shopping Prado para acessar também a São José dos Campos. 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

Brasileira, 7:05, uma ótima noite de terça-feira para você que acompanha a Nova Brasil FM. Eu sou a Ana Pelisser, vou ao vivo com você até às 9 da noite. Com a Adriana Calcanhoto agora, naquela estação.

0: E também Jota Quest, Encontrar Alguém, 7h24.
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0: A comunicação infantil envolve a pronúncia, a compreensão e a organização dos pensamentos. Dificuldades de fala podem indicar quadros como a dislalia, que é a troca de sons, ou transtorno do desenvolvimento da linguagem. Fatores como o uso excessivo de telas nos primeiros anos e pouca interação verbal também afetam a fala. A ausência de palavras aos 16 meses ou de frases aos 3 anos exige atenção. O acompanhamento com pediatra e fonoaudiólogo garante intervenção no momento certo.
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0: começar, teve também o som do Lulu Santos, Tudo com Você. Nova Brasil, agora faltando 2 minutos para as 8. 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
3: Agora, mais 5 minutos, uma excelente noite de terça-feira para você. Obrigada pela companhia. Eu sou a Ana Pelisseri. Vamos juntos até as 9 da noite, mais uma hora juntos aqui, curtindo Sob Medida. Nessa edição, a gente vai ouvir Nenhum de Nós, tem também Zé Cabaleiro e muito mais. Abrindo com Marina Lima, Eu Não Sei Dançar.

Nova Brasil com Zé Cabaleiro, quase nada. Teve também Bezier, Água Salgada. Agora 8h27, uma ótima noite pra você. A gente segue aqui no Sob Medida, agora com Thiago York e Sandy. Me espera.

0: portuguesinha. Teve também a Rita Lee, nem luxo, nem lixo. Eu sou a Ana Pelicero, tô indo nessa. Agradecendo demais o carinho da sua companhia. Fique bem, cuide-se bem. Tô de volta amanhã, a partir das 10 da manhã. Já já você fica depois do intervalo com a Voz do Brasil. Um beijo e até amanhã.
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12: Está no ar a Voz do Brasil. As notícias do governo federal que movimentaram o país no dia de hoje.
13: Boa noite.
14: Boa noite para você que nos acompanha em todo o país.
13: Terça-feira, 22 de setembro de 2026.
14: Vamos aos destaques do dia.
13: Contagem regressiva para o Enem.
14: Dia 8 de novembro ocorre a primeira prova para mais de 5 milhões de inscritos.
13: E hoje vamos falar sobre como se preparar melhor para o exame.
14: Além de cartilha que traz dicas de como se sair bem na redação. Pablo Mundim.
15: O material reúne orientações sobre as 5 competências avaliadas e exemplos de redações do Enem 2025, acompanhados de comentários que ajudam a entender os critérios de correção.
13: Frente fria que está no sul do país avança para estados do Sudeste e Centro-Oeste.
14: Defesa Civil reforça orientações sobre os cuidados para quem vive em área de risco. Luana Karen.
16: Na tentativa de prevenir riscos à população, a Defesa Civil emite avisos, tendo como base boletins meteorológicos.
13: Qualidade de vida e acolhimento.
14: Agentes da Segurança Pública contam com serviço de atendimento psicológico online, gratuito e sigiloso. Gabriela Noronha.
17: E a iniciativa oferece avaliação e aconselhamento psicológico, psicoterapia e acompanhamento psiquiátrico.
13: Hoje na apresentação da Voz do Brasil, eu, Mariana Jungmann e Luciano Seixas.
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13: A Receita Federal vai liberar, a partir de amanhã, a consulta ao lote residual de restituição do Imposto de Renda.
14: Mais de 400 mil restituições vão ser pagas no dia 30 de setembro.
13: O lote residual contempla declarações transmitidas fora do prazo ou com pendências solucionadas pelos contribuintes.
18: Serão repassadas 412 mil restituições, com valor total que supera R$1,265 bilhão. O lote contempla as restituições de declarações feitas neste ano, transmitidas fora do prazo e com pendências que foram resolvidas